0: tá abaixo dele, tem uma diferença de 4 mil votos para ele.
1: Um fato ainda sobre a direita, a gente não comentou aqui, a Michelle Bolsonaro, ex-primeira-dama, está eleita e atingiu 896 mil votos, a votação mais expressiva no Distrito Federal. Também trazer esse número aqui para a nossa cobertura e análise do André e do Luciano Almeida.
2: O André, eu te falei uma provocação antes dessa a respeito do desempenho, que me parece que era esperado já da Michelle Bolsonaro, com relação a essa vantagem, a esse conforto do Flávio Bolsonaro, e até que ponto este conforto e este cenário de segundo turno pode sofrer o impacto das ações do governo federal entre o primeiro e o segundo turno, ou seja, nesse período que antecede a votação, inclusive junto ao Congresso Nacional.
3: Não, eu acho que é uma pergunta muito pertinente, Luciano, mas eu tava pensando, não sei se vocês concordam comigo, muitas ações governamentais de políticas públicas foram implementadas, inclusive, na minha visão, com abuso de poder econômico e político. Sim. Não faço aqui uma crítica ao governo Lula, pelo contrário, eu acho que eu faria a mesma coisa, acho que todos os governos fazem, o Bolsonaro fez em 22, e o PT fazia também no passado, Fernando Henrique fazia, todos os governos fazem, são políticas, intensificação de políticas públicas durante o período eleitoral, justamente para que haja aqui uma comoção, uma virada de pauta. Nada disso colou, nada disso colou. O que realmente colou foram os escândalos de corrupção envolvendo o Banco Master, a crise no STF. Veja, não é.
2: Mas aí eu tenho uma pergunta para ti, nesse ponto, por isso que te interrompi. E se o movimento político liderado pelo presidente Lula manda o recado ao STF e aos seus representantes lá, porque há representantes, dizendo: soltemos a mão.
3: Eu acho que daí.
2: Tu entende o que eu quero dizer?
3: Entendo.
2: Haver nesse período.
3: Nesses 20 dias.
2: Não há tempo hábil
3: para isso. Não há tempo hábil para isso. Está muito claro que o Lula governou através de um consórcio. Nós vimos Gilmar Mendes falando nos leads que o Borcaro fazia, que o Lula só está eleito, só saiu da prisão porque o STF ajudou. Então, assim, ó, ficou muito claro pro eleitor que o Lula governava com o STF, ou o STF governava pelo Lula, digamos assim. Vamos usar essa terminologia. Eu acho que o STF governou o país durante um período. E isso pesou muito e o povo olhou. E o STF foi julgado hoje. Essa é a verdade, foi julgado.
2: Eu fiz essa provocação, mas
3: o STF é o grande eleitor dessa eleição.
2: E a minha opinião é que o resultado deste primeiro turno retira ambiente político para manobras.
1: E aí eu quero trazer a votação do Nicolas Ferreira, entrou aqui no radar em certo momento, um dos grandes críticos a STF, etc. Foi reeleito na Câmara dos Deputados.
2: Possivelmente uma das grandes votações do Brasil.
1: Superior,
2: né?
1: É 1.492.047 votos.
3: O mais votado foi o discípulo dele, que é o Pavanato, em São Paulo, fez 2.700.000 votos. Cara, 2.700.000.
1: Atenção, senhores, 98,73% das sessões apuradas. Flávio Bolsonaro, do PL, alcança 47,25%, 55.658.655 votos contra 44,91% de Lula, 52.900.934 votos. Nossa,
2: André, a gente está 2,35% de diferença, Rafa.
0: A gente está acompanhando essa situação do Heitor e também do Elton Weber. A diferença do Elton Weber, faltando uma urna no Rio Grande do Sul, para a quinta cadeira do PSD no estado, é de 15 votos.
3: 15?
1: Quero aproveitar aqui e tocar numa pauta com os nossos analistas. E a questão do debate, hein? Não ter ocorrido o debate. Qual a análise de vocês?
2: Para o processo eleitoral, um empobrecimento gigantesco. Isso. Para o eleitor, a perda de uma oportunidade condenável. Mas, dentro da ideia de que é um jogo e o jogo demanda estratégias, compreensível. Como eleitor, como um apaixonado pela discussão política, eu lamento profundamente. Como um analista de cenários, eu entendo como uma estratégia que é preciso respeitar. não era interessante para nenhum dos dois irem a um debate, especialmente sozinhos, e virarem alvos. Por outro lado, quem se credencia a um cargo como esse tem que estar preparado para ser alvo e responder.
1: Luciano Almeida, André Link, Rafael Cunha, prezada audiência. Eu preciso aqui, são 9:08 da noite, do fundo do nosso coração, agradecer a gigantesca, a esmagadora audiência que o Grupo Arauto tem nesse momento através das suas plataformas digitais. 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E o Grupo Arauto, que completou seus 40 anos de atividade, desde o seu princípio, tem a credibilidade como seu grande patrimônio. E nos cabe aqui agradecer a cada um de vocês que estão no aconchego do seu lar, estão com seus familiares, estão no deslocamento para algum compromisso, no seu automóvel, caminhão, van, você que está trabalhando, você que nos acompanha pelo aplicativo, pelo portal Arauto, pelo Instagram, onde quer que você esteja. Muito obrigado de coração por nesse ano de 2026 estar acompanhando o Grupo Arauto. Gratidão aos parceiros. 100%?
0: 100% no Rio Grande do Sul. Luciano Zucco, 58,05%. Venceu no primeiro turno, a gente já havia trazido isso aqui. Vamos buscar o Senado aqui. Sanderson, 30,11%. Marcel Van Hatten, 30,08%. Deputados federais. Deixa eu buscar aqui os deputados federais. São
1: 31,81%. Rafa, sessões apuradas para presidente. Bolsonaro, 47,23%. Lula, 44,92%.
0: Deixa eu fazer um F5 aqui pra gente trazer nesse momento. É, através do site do TSE, os deputados do Rio Grande do Sul. Republicanos, delegado Zucco, Sérgio Pérez, capitão Martim e Elisandro Sabino. Rodrigo Rabuschi é o segundo suplente neste caso. MDB, Roberto Luquezzi, Luciano Silveira, Beto Fantinel, Rafael Braga e Edvilson Brum. Partido Novo, uma cadeira, Ramiro Rosário. O PSB não fez nenhuma cadeira, assim como a Unidade Popular e o Democrata. O Partido Democrático Trabalhista, PDT, Eduardo Loureiro, Diego Picucha e Thiago Cadó. O Ayrton Artus, nesta situação, ficou com 20.778 votos. O PSTU não fez cadeiras. Podemos tem duas cadeiras, Ronaldo Santini e Bruna Mols, com 38.772 votos para Bruna Mols. Partido Liberal, 12 cadeiras, Adri Cherini, professor Cláudio Branchieri, comandante Nádia, Paparico Bach, Kelly Moraes, Scalco, Cláudio Tati, Vanice de Matos. Ah, eu me perdi nas contas aqui. 2, 4, 6, 8, 9 para Daiane Melo, Júnior Fox é o 10º, Adriana Lara, 11ª, e Ali Klempt, a 12ª. A Ali Klempt fez 24.733 votos. E ela entrou na 12ª cadeira do PL, que tem a maior bancada da Assembleia Legislativa. O PSD, delegada Nadine, Gil Krug, delegada Ana Tarouco, Dimas Costa e Marcelo Arruda. Manteve ali a diferença de poucos votos para o Elton Weber, que é o primeiro suplente. O Federação PSDB Cidadania tem uma vaga, que ficou com Catarina Paladini. Catarina Paladini fez 3.671 votos. É a votação mais baixa.
3: Nós estamos com uma situação muito complexa no Rio de Janeiro, tá? No Rio de Janeiro nós temos Antônio Garotinho com a decisão subjúdice.
0: Deixa eu só encerrar aqui nesse momento, o André, claro, os da Assembleia. missão, nenhuma cadeira. 3 vagas para pessoal rede. Rogério Chimansky, professora Cláudia Brum

0: Denise Damascini, Luiz Fernando Pires, Nicole Weber Covatti, Salmo e Sandro do Covatti. Primeiro suplente é Gaúcho da Geral, com 29 mil votos.
1: 9:14. 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O provedor oficial da 41ª Oktoberfest. 99,6% das sessões apuradas, Flávio Bolsonaro tem 47,20%, correspondente a 55.780.853 votos. Lula, 44,96%, correspondente a 53.136.745 votos.
0: Deixa eu fazer um F5 aqui na Câmara dos Deputados antes de o André trazer o Rio de Janeiro. O PDT, Pompeu de Matos. Podemos, duas vagas, Rony Gabriel, ou Rony Gabriel, e Sérgio Zambiase, Maurício de Zedric, ficando com a primeira suplência. 8 cadeiras para o PL. Maurício Marcon, Giovanni Cherini, Osmar Terra, Marcelo Moraes, Gessé Sangalli, Diogo Siqueira, Bibo Nunes e Perondi. Cadeiras aqui do próximo partido, Republicanos, duas cadeiras, Gustavo Vitorino e Carlos Gomes, duas cadeiras para o Republicanos, três cadeiras para o MDB, Alceu Moreira, Juvir Costela e Vilmar Zanquim, são os três do MDB.
2: Surpreende a votação do MDB? Surpreende porque a expectativa era que só o seu Moreira fosse eleito, o MDB fez três cadeiras, é uma surpresa.
0: PSD, Danley de Deus e Lucas Redecker, o Heitor Chu é o segundo suplente do PSD para a Câmara dos Deputados. Partido Novo, uma cadeira, Felipe Camozato, a Federação Pessoal Rede, uma cadeira para Fernanda Melchiona. Fernanda Melchiona que fez 280 mil votos e não conseguiu puxar uma segunda vaga para a Federação Pessoal Rede. Federação Brasil da Esperança, com PT, PCdoB e PV, seis cadeiras. Maria do Rosário, Bongás, Denise Pessoa, Marcon, Valdeci Oliveira e Alexandre Lindemeyer. São as seis cadeiras da Federação Brasil da Esperança. E para fechar, União Brasil e Progressistas, cinco cadeiras, com Busato, Ana Cláudia, Paulo.
2: Não, acho que não. Vai no PP lá, tem que ir pelos votos.
0: Ah, daí aqui. É. Afonso Ram, agora sim. Anne Ortiz, Pedro Westphalen, Covatti Filho e Matheus. Deus Amaral tem 51 mil, o Busato fez mais, aí vale o Busato, né?
2: É, o Busato.
0: Então, União fez uma cadeira e o PP fez quatro.
1: Nós temos imagens, Cunha, Link, Luciano, da Nicole Weber. A nossa produção comenta, temos em imagens através do Arauto Play, Nicole Weber, que faz uma expressão.

0: expressiva votação na eleição 2026, hein, ô Luciano Almeida?
1: Uma votação muito expressiva, uma campanha muito assertiva, uma definição muito precoce de que seria candidata e, portanto, um trabalho consolidado ao longo do tempo, que se soma, obviamente, à sua atuação política como vereadora, mas um trabalho desde muito cedo já voltado a essa disputa à Assembleia. É uma votação altamente representativa a da Nicole.
0: Em entrevista à Arauto News hoje, ela falava, né? Eu estou há um ano dentro do automóvel, percorrendo todo o estado para fazer essa jornada.
1: É isso.
0: E muito confiante no pleito de hoje.
1: É isso, essa definição cedo, ela dá a possibilidade de a Nicole, muito cedo, começar um trabalho para além fronteiras, para sair de Santa Cruz e ir mostrar o seu trabalho, levar seu nome e marcar presença em outros lugares do estado.
0: E uma projeção para 2028 envolvendo Nicole para o pleito municipal. De novo, a gente acaba voltando a olhar para 2028.
1: Está com tudo, tá com sabe, tudo. O Michael, que essa é uma possibilidade de vários. Recentemente, a Arauto News entrevistou o prefeito Sérgio Moraes. E o prefeito Sérgio Moraes, um profundo conhecedor da política local e regional, disse aquilo que já é uma percepção: é chegada a hora da renovação. Os velhos caciques da política que tanto fizeram por Santa Cruz começam a sair de cena.
0: Ele cravava que o Rabusque não entraria.
1: Ele tem uma visão importante, né? De quem conhece muito, quem já teve a oportunidade de conversar com o Sérgio às vésperas, durante uma apuração ou mesmo próximo de uma eleição, sabe exatamente a sua capacidade de olhar e ler o cenário. Pois esse mesmo Sérgio Moraes disse aqui no estúdio da Arauto News que é chegada a hora da renovação, que nomes como ele ou a família Moraes, que nomes como o da família Hermani, por exemplo, começam a dar a oportunidade e espaço para outros nomes. Então, essas novas lideranças que se credenciaram, que se mostraram com muito capital político, com boa capacidade de fazer votos, inevitavelmente devem ser consideradas. Agora, eu tenho lá minhas dúvidas, e isso é uma coisa para a gente analisar agora, mas observar o futuro, se políticos recém-eleitos para cargos tão representativos, eu repito, recém-eleitos, terão em 2028 apenas 2 anos de mandato. Já abririam mão deste mandato para disputar uma prefeitura. Agora, fosse o caso de terem alguns mandatos continuados, seria uma outra coisa. Não sei se vocês compreendem onde eu quero chegar. Não sei se, a partir da conquista que tiveram, que é uma conquista de Santa Cruz e de região, mas também de outros lugares do estado, se eles arriscariam esse capital que angariaram para voltarem a uma única base para disputar uma prefeitura.
2: E isso é uma possibilidade em face da pulverização da votação de Nicole e de Bruna, né? Então, por isso que talvez isso afaste uma tentativa de vinda à prefeitura. Se bem que é o seguinte, no caso da Bruna, eu concordo que sair é um risco. Mas a Nicole ainda tem agora, tem uma família, ela faz parte de uma família forte e ela entra com todo esse know-how.
1: Mas eu até não me refiro a riscos pessoais.
2: Não, riscos políticos, a perda de votos dos municípios que...
1: É isso, eu entendo que a eleição a uma vaga na Assembleia estabelece um capital político, mas traz uma responsabilidade.
2: Isso aí, de honrar os perante, votos que não são do município.
1: Perante, inclusive, André, lideranças de outros lugares que trabalharam por essas eleições.
2: Isso.
1: De certa forma, tu dizer a essas lideranças, ok, tu trabalhaste para me eleger, mas agora eu vou voltar para minha cidade.
0: Uhum. Deixa eu dar uma atualizada aqui, os deputados federais eleitos neste momento, o PL fazendo 8 cadeiras, Maurício Marcon, já destacamos aqui, mas para quem liga o rádio agora aqui no Grupo Arauto, 379.834 votos. Isso é muito voto, senhores.
1: Se aproximou de triplicar a sua votação.
0: Corresponde a 6,22%. O Osmar Terra, com 116.647 votos. Gessé Sangalli, 94.625 votos. Bibo Nunes, 74. 24.207, o Giovanni Cherini 234.172, Marcelo Moraes 103.292 votos, o Diego Siqueira 93.067 votos e o Perondi com 73.974. O PT com 5 cadeiras, a Maria do Carmo com 173.788 votos, a Denise Pessoa com 100.893 votos, o Bom Gás com 111.196 votos, o Marcon com 99.566 votos e o Valdeci Oliveira com 93.419 votos. O Progressista alcançando 4 cadeiras, o Afonso Ram com 52.762 votos, a Anne Ortiz com 158.433 votos, Pedro Westphalen com 128.095 votos e o Kovat Filho com 123.360 votos. O MDB colocando 3 cadeiras com o Alceu Moreira, 217.208 votos, o Juvir Costela, 77.933 votos e o Vilmar Zanquim com 40.406 votos. O Podemos com o Rony Gabriel 223.643 votos. Sérgio Zambiase com 44.929 votos. O PSD, o Darley, 105.079 votos. E o Lucas Redecker, 99.817 votos. O Republicanos com o Gustavo Vitorino, 94.428 votos. E o Carlos Gomes com 82.245 votos. E o PSOL com a Fernanda Melchior, 280.262 votos.
1: O PP que coloca como segundos, o primeiro suplente do PP é o Matheus Amaral, Matheus do BBB, do Vale do Taquari. E o segundo suplente apenas é o Nix Lorenzoni, com 41.154 votos. Chamar atenção também para o primeiro suplente do MDB, que é Carlos Ranzi, de Lajado, vereador de Lajado, já foi candidato a prefeito, com 29.642 votos. Vamos ouvir os Moraes, a família Moraes, Marcelo, Kelly. Vamos ouvir quem acompanha direto do comitê, é o Nicolas da Silva. Boa noite, Nicolas.
3: Muito boa noite a todos que nos acompanham nesta cobertura do Grupo Arauto de Comunicação. A gente fala aqui da casa onde acompanhou a apuração nessa reta final, a família Moraes, reeleitos Kelly Moraes para a Assembleia Legislativa e também o deputado federal Marcelo Moraes, também reeleito. Vamos pegar a primeira palavra da deputada estadual Kelly Moraes nesta primeira manifestação após a eleição desta noite.
4: Boa noite a todos os ouvintes, boa noite Santa Cruz, região, as pessoas que fizeram a nós voltar para a Assembleia Legislativa com voto de confiança, agradecer a todos. A gente está muito feliz, ficamos acompanhando até quase 100%, estamos aí a mais de 56 mil votos. Agradecer a cada um, a cada uma que me deu o voto de confiança. Obrigada a vocês da imprensa estar aqui, agradecer ao Sérgio, ao Marcelo, em nome deles, agradecer todas as pessoas, forças políticas, que a gente lutou tanto, trabalhou para que hoje chegasse e comemorar aí a volta para a Assembleia. E com certeza os nossos mandatos estão renovados por Santa Cruz, para a região, por todos nós. Então nós só temos a agradecer e já seguimos trabalhando. A vitória do nosso governador também é uma vitória nossa, dos nossos senadores. Então nós fizemos o tema de casa. Claro que nós temos mais uma campanha pela frente com o nosso Flávio Bolsonaro e nós estamos, a partir de amanhã, já estamos aí em campanha também para o nosso presidente, mas podemos nos considerar vitoriosos. Uma campanha, com certeza, que valeu a pena chegar até aqui e continuar o nosso trabalho.
5: Hoje é dia de comemoração, mas a partir de amanhã já tem muitas bandeiras a serem levantadas por vocês, muitas demandas sobre o Vale do Taquari e Rio Pardo.
4: Com certeza, segue todo o nosso trabalho, a defesa da fumicultura, a defesa do desenvolvimento da região, Vale do Rio Pardo, Vale do Taquari, enfim, todo o nosso compromisso continua tudo igual, os nossos mandatos é para isso e se Deus quiser, seguimos o trabalho, estamos sempre à disposição e já voltamos a trabalhar também, né, na Assembleia a partir de terça-feira, continuamos trabalhando. E é isso que nós buscamos, a reeleição, para continuar esse trabalho que a gente vem fazendo.
3: Vamos ouvir também o deputado federal reeleito Marcelo Moraes. Marcelo, fala pra gente a primeira manifestação enquanto deputado reeleito, essa votação expressiva, mais de 100 mil votos no estado. Parabéns, boa noite.
6: Boa noite, primeiro gratidão a todos aqueles que dedicaram esse voto de confiança novamente para que a gente pudesse ocupar a Kelly, essa cadeira na Assembleia, eu, essa cadeira na Câmara dos Deputados, uma cadeira que sempre teve como prioridade atender as demandas da nossa região, sejam elas na ordem financeira, com os recursos que nós trazemos, são mais de 340 milhões de reais desse mandato e praticamente quase todo esse recurso veio aqui para a nossa região. Mais do que isso, um mandato que é muito comprometido com as causas da região, posso citar aqui a fumicultura, que é a base da economia dos nossos mandatos. Gratidão a todas as pessoas que hoje, no domingo, saíram de casa para oportunizar essa expressiva votação, tanto para mim quanto para Kelly. Agradecer a toda a família que sempre entende a nossa caminhada, entende a nossa corrida. Agradecer o pai, que é o nosso mentor, é quem nos colocou na política, é quem teve esse início de caminhada e até hoje é o nome mais forte, o nome que nos carrega dentro de toda a nossa região. Mas além desta gratidão, eu também peço a todos os amigos que se concentrem. Se nós teremos hoje uma noite de comemoração, amanhã de manhã nós estaremos trabalhando na rua para virar essa eleição e ganhar a eleição para o Flávio Bolsonaro. Falo isso por quê? Porque lá pelas tantas, eu e a Kelly tínhamos até uma certa insegurança em relação às nossas votações, porque boa parte desse primeiro turno nós dedicamos à campanha do Flávio, do Zuco, do Marcel e do Sanderson. Aqui na nossa região, poucos tiveram a coragem de mostrar o seu lado, de se manifestar, e nós tivemos nas nossas candidaturas, as únicas candidaturas que tiveram a coragem de colocar a foto, o número, a divulgação do material de campanha do Flávio, do Zuco, do Marcel e do Sanderson. E isso vai continuar com a mesma força agora no segundo turno. Então, todos aqueles que vão comemorar hoje, por favor, entendam que amanhã de manhã a nossa peleia continua, o nosso Brasil precisa dessa mudança. O Brasil não aguenta mais 4 anos na mão desse governo que não só rouba os aposentados, mas tenta desmanchar tudo que funciona para tentar entregar algum tipo de benefício e escravizar o eleitor a partir deste benefício. Nosso trabalho vai ser com a mesma energia do primeiro turno para poder virar e ganhar essa eleição agora no segundo turno.
7: Marcelo, os últimos 4 anos foram muito difíceis também para o estado do Rio Grande do Sul em relação ao clima, Vale do Rio Pardo aqui também em relação ao tabaco. Eu pergunto agora como será o Marcelo Moraes agora na Câmara dos Deputados para os próximos 4 anos em relação a esses dois pontos e também ao mais que você também vinha defendendo na Câmara dos Deputados.
6: Sempre com a atuação aguerrida, como sempre, sempre buscando espaços. Agora que nós temos a eleição do Zuco, nós teremos uma porta aberta a mais, é um amigo que nós temos aqui da região. Espero que a gente possa também fazer essa virada. Acredito muito nessa eleição do Flávio. Isso também abre portas, não só para defender a fumicultura, a exemplo do que foi feito na época do pai dele, Jair Messias Bolsonaro, onde nós excluímos a CONIC, extinguimos outros órgãos do governo que perseguiam os nossos produtores. Isso eu acredito que vai voltar a acontecer. Traremos, se Deus quiser, tranquilidade para os nossos produtores e voltaremos a ter um preço justo para poder movimentar a economia da nossa região. Essa é a nossa tarefa lá na Câmara dos Deputados.
3: Vamos ouvir também o prefeito Sérgio Moraes. Prefeito, por gentileza, a gente gostaria de ouvi-lo, claro, primeiro sobre a força tradicional que tem a família Moraes aqui na nossa região, mais uma vez sendo eleita para cadeiras na Assembleia e na Câmara dos Deputados, mas também um fato histórico para Santa Cruz, pela primeira vez na história, 3 deputados eleitos, né, para o Rio Grande do Sul, Nicole Weber-Kovács, a deputada Kelly Moraes e também a Bruna Moss. A importância disso para a família Moraes, mas também para Santa Cruz e a região como um todo, o senhor como chefe do Executivo Santa Cruzense. Boa noite, parabéns.
8: Bem, boa noite aos amigos, boa noite à deputada Kelly, boa noite ao deputado Marcelo, o vereador presidente da Câmara, o Serginho. A voz já tá meia ruim. Mas eu quero dizer o seguinte, agradecer a população. Eu fiz um chamamento por várias vezes para que compreendesse a necessidade de manter os deputados. É uma honra para mim ter 3 mulheres eleitas em Santa Cruz, a Nicole, a Bruna e a Kelly. Isto significa que Santa Cruz tem uma consciência política que precisa ser analisada. E veja, e o candidato Rodrigo ficou aí, eu acho que na primeira ou na segunda suplência, eu estava olhando ali. Então, houve uma concentração de votos nos candidatos daqui da nossa terra. Pena que o deputado Heitor não conseguiu, mas a vida é desse jeito, um dia começa e um dia termina, e nós estamos aqui à disposição. Sigo mais 2 anos como prefeito, temos os deputados por mais quatro anos, e a luta vai continuar. Agradecido, honrado por ter conseguido. Essa é a 7ª cadeira de deputado federal na família. E de deputado estadual, não sei, acho que é 8 ou 9, não me lembro mais. Então, é uma história. De vereador também são várias dentro da família. Hoje o Serginho Moraes é que tem essa cadeira de vereador, presidente da Câmara. Então, é um agradecimento e uma honra de toda a família Moraes. E veja, e fazer uma dobradinha, quando se corre dentro da família, existe um problema muito sério que pouca gente entende. Por exemplo, a deputada Kelly não podia fazer dobradinha com outros deputados federais. O Marcelo teve algumas dobradinhas, mas muito longe, para não, porque não tinha como trazer esses deputados aqui para a região. Então, fica dentro de casa a coligação. Isso dificulta o voto. Quando tu tá livre, tu faz dobradinha com todo mundo, e isso melhora muito a tua chance de vitória. Mas igual sempre deu, eu agradeço a comunidade e o povo de Santa Cruz, conte comigo. Honrados todos os Moraes, e nós vamos fazer um governo de excelência aqui em Santa Cruz e agora de novo no estado e na União com os 2 deputados. Agradeço, muito obrigado.
5: A dobradinha assim é muito difícil no interior do estado, eu acho, eu não lembro de outra dobradinha. Agora em família é raro, é motivo também de muita comemoração entre vocês.
8: E na verdade já são várias dobradinhas, eu e a Kelly, depois eu e o Marcelo, depois Marcelo e Kelly, depois muitas dobradinhas dentro de casa, e a população sempre nos atende, sempre estende a mão para nós na hora do voto. Então muito obrigado a todos que votaram em nós, aqueles que não votaram e são santacruzenses, tudo igual, segue do mesmo jeito o nosso respeito, o nosso carinho a todos vocês.
5: Certo.
9: Tá certo. Prefeito Sérgio Moraes falando, né, após a eleição da deputada estadual Kelly Moraes, agora reeleita, e também com o deputado federal Marcelo Moraes, agora também reeleito, acompanhando essas primeiras manifestações após o pleito deste domingo, 4 de outubro, e reforçar, né, essa questão histórica que o prefeito Sérgio falava, da primeira vez Santa Cruz do Sul elegendo 3 deputados estaduais de uma mesma vez, e ainda com 3 deputadas mulheres, né, 3 representantes mulheres, Kelly Moraes, Bruna Mols e também Nicole Weber Kovac. Eleições 2026 no Grupo Arauto, repórter Nicolas da Silva de Santa Cruz do Sul.
1: 25 minutos faltando para as 10 horas da noite.
0: 99,46% das sessões apuradas para presidente da República, 99,47%. Flávio Bolsonaro, 47,14%, 55.941.235 votos contra 45,03% de Lula, 53.445.635 votos.
1: Faltando 2.638 urnas.
0: Ô Luciano Almeida, com relação ainda à explanação da família Moraes, vale uma reflexão aqui sobre a votação de Kelly Moraes. Você fazia essa analogia, né, em relação aos votos aqui de Santa Cruz do Sul. E, embora não eleito, a expressiva votação aqui em Santa Cruz do Sul, por exemplo, do Rodrigo Rabuschi.
1: Ô Mike, a votação do Rodrigo Rabuschi em Santa Cruz é expressiva, mas não é surpreendente. Era perfeitamente previsível que um candidato com a votação que ele fez para a Câmara de Vereadores e com o avanço da exposição de seu nome tivesse uma votação muito expressiva. O candidato Rodrigo Rabuschi, inclusive, é um candidato com baixíssimo índice de rejeição e com capacidade de acessar os mais diversos perfis de eleitores. Também era previsível, pelo menos de minha parte, que o Rodrigo Rabuschi atingiria, machucaria muito a candidatura de Kelly Moraes, por uma razão muito simples. O Rodrigo, ele é, e essa expressão não tem absolutamente nada de pejorativo, pelo contrário, ele é cria do grupo político da família Moraes. Ele nasce politicamente dentro da família Moraes, se estabelece, se consolida logicamente. Por isso que eu estou dizendo que não há nenhum demérito. À custa de um trabalho muito bem feito por ele, Rodrigo, mas saído daquele grupo político. É óbvio que o Rodrigo se projeta e consolida um trabalho a partir de suas aptidões pessoais, mas ele sai daquele grupo. Ele tem um perfil político parecido, ou pelo menos que atinge um eleitorado parecido. Os perfis até não são os mesmos, mas atinge um eleitorado muito parecido. Então, era previsível que a candidatura do Rodrigo Moraes atingisse, impactasse, Rodrigo Rabuschi, desculpa, atingisse e impactasse a candidatura da Kelly Moraes. E tem um outro fator, que é um fator estratégico. A Kelly Moraes, por sua atuação na Assembleia Legislativa, naturalmente concentraria a sua campanha eleitoral menos em Santa Cruz, onde ela já é um nome consolidado e muito conhecido, e andaria por outras partes do Rio Grande. O Rodrigo, como um nome novo nesta corrida, na corrida à Assembleia, inevitavelmente se centraria bastante em Santa Cruz. Obviamente que andou muito, buscou a ampliação e o fato de ele fazer votos em outros lugares revela isso. Agora, o Rodrigo tem a sua votação concentrada majoritariamente em Santa Cruz. Grupo. E a Kelly foi andar. Kelly foi andar e isso daqui a pouco abriu um espaço maior para o Rodrigo em Santa Cruz.
0: 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Bom, com 100% das sessões apuradas, mais uma vez o desenho, nós temos 31 deputados federais eleitos pelo Rio Grande do Sul. São 8 cadeiras do PL, incluindo o candidato Marcelo Moraes, 5 cadeiras do PT, 4 cadeiras do Progressistas, 3 cadeiras ao MDB, 2 cadeiras ao Podemos, 2 ao PSD, 2 para o Republicanos e 1 cadeira ao PSOL. Presidente da República, com 99,55% das sessões apuradas. Temos segundo turno encaminhado. Flávio Bolsonaro, nesse momento, tem 47,12%, que corresponde a 55.971.479 votos, contra 45,05% de Lula, 53.511.292 votos. Para quem liga o seu rádio agora, porventura ainda não tem acompanhado, Zuco eleito governador, primeiro turno, 58,05%, 100% das sessões apuradas. Juliana Brizola, do PDT, alcançou 31,65%. Em votação, Zuco, 3.516.048 votos contra 1.917.374 votos. Gabriel Souza, do MDB, alcançou 8,43%. 510.698 votos. Marcelo Maranata, 1,68%, 101.978 votos. Para o Senado, 2 senadores eleitos pelo Rio Grande do Sul, Sanderson com 30,11%, 3.453.316 votos. Marcel Van Hatten, eleito, 30,08%, 3.449.053 votos. votos. Manuela Dávila fechou com 17,07%, 1.957.697 votos. Pimenta, 16,31%, 1.870 votos. Rigoto alcançou 3,67%, 420.722 votos. Para quem chega agora na cobertura, já falávamos, né, uma predominância da candidatura de direita, seja para o governo do estado em várias capitais, também no Senado, Luciano Almeida.
1: O Senado, desde o início, se revelou muito acertada a estratégia. Primeiro que sim, ela sofre um impacto positivo, elas, as candidaturas de Sanderson e Marcel Van Hatten, sofrem um impacto altamente positivo daquilo que eu tenho chamado de uma inflexão política à direita. De outra banda, sofre também o impacto positivo de uma estratégia muito acertada de unirem as suas candidaturas e de fazerem praticamente uma dobradinha explícita. Quem vota em um, votou no outro. E isso deu excelente resultado.
0: O Sérgio Moro vence no primeiro turno a disputa para o governo do Paraná, André Link.
2: Com isso, o PL assume os três estados do Sul e faz os seis senadores do Sul. PL faz cinco e Partido Novo faz um.
0: Fazendo analogia.
1: Como conceito político, eu vou, não me interessa aqui me centrar no fato de que é o PL. Poderia ser qualquer partido. Agora, me parece altamente relevante,
0: saúde,
1: que os três estados do Sul sejam governados por políticos, por candidatos agora eleitos, né? Do mesmo partido daquele que, pelo menos no primeiro turno,
2: sai na frente da,
1: sim, a eleição para presidente
2: da República. Do ponto de vista de acesso a recursos e...
1: É isso. É obviamente que o Flávio Bolsonaro ainda precisa garantir a sua eleição num segundo turno. Que
2: mas encaminhou, né? Encaminhou.
1: Mas, em isso se confirmando, nós temos um fato político
0: muito forte, né?
1: Que inusitado, né, André? Há muito tempo, pelo menos, que não se via isso.
2: Eu, sinceramente, eu não vi ainda, assim, ó, nós temos uma polarização do PT com o MDB, no Rio Grande do Sul, MDB/PSDB, mas eu nunca tinha visto a direita propriamente dita governar o Rio Grande do Sul. Eu vi a centro-direita com Sartori, com Ieda Cruz, com Eduardo Leite, com Rigoto,
1: Antônio Brito,
2: Ieda Cruz, com Pedro Simon.
1: Acho que Ieda Cruz se posiciona nesse campo.
2: E Ieda também é centro, né? E a centro-esquerda/esquerda nós já vimos com Colares, com Olívio Dutra, com Tarso Genro. Então, mas agora a direita propriamente dita, essa endireitada do Rio Grande do Sul é surpreendente, na minha opinião. E tem um ponto muito importante aqui: o PT perde a cadeira do Paim, né?
1: Porque
2: nós tínhamos na nossa avaliação que o Heinz confirmaria, a direita faria a cadeira do Heinz, a esquerda faria a cadeira do Paim. Não se confirmou a Manuela.
1: Três
2: e
1: cadeiras do PL agora.
2: Não, o Mourão é republicano, mas é direita, mas
1: ex-presidente do Jair Bolsonaro.
10: Os dois candidatos que estão no segundo turno, tanto o Lula quanto o Flávio Bolsonaro, estão falando nesse momento. Vamos ouvir primeiro Flávio Bolsonaro, na medida do possível a gente ouve também Lula.
11: Vencer as eleições, o que eu tenho pra falar é que o Lula tá disputando o poder. Ele já disputou sete eleições presidenciais, ele tá preocupado com o poder. Eu tô preocupado com o futuro do Brasil, eu tô disputando o Brasil. É assim que eu vou continuar me comportando nessas próximas três semanas. Com uma campanha limpa, com alguém que não tá preocupado com perpetuação no poder. Eu sou o único candidato que assumiu o compromisso pelo fim da reeleição. Eu só preciso de um mandato para colocar o brasileiro e a brasileira no centro do meu governo, para que eu possa atacar e resolver os problemas reais do Brasil. Eu quero a oportunidade de cuidar do Brasil, eu quero a oportunidade de cuidar do povo brasileiro. Eu quero a oportunidade de cuidar de você que tá me assistindo. E assim que eu vou fazer com muita energia, com muita alegria. Vamos lá! O Brasil vai vencer!
10: Tá aí, portanto, a fala de Flávio Bolsonaro. Vamos, Rafa, acompanhar também Lula.
0: Antes disso, 100%.
12: É importante lembrar da seriedade que a gente trata a economia brasileira, sabendo que a gente não pode gastar aquilo que a gente não tem e sabendo que a gente não pode fazer dívida que a gente não pode pagar. Mas uma coisa todo mundo tem que saber: não haverá política de corte fiscal capaz de prejudicar as pessoas pobres desse país. Não haverá. Isso, eu tenho a primazia de ter o pessoal na fazenda com muita responsabilidade e ter como parceiro o companheiro Alckmin. Eu gostaria de ter ganho as eleições no primeiro turno. Mas não é a primeira vez que eu penso nisso. Eu pensei em 89, não deu certo. Pensei em 94, em 98, em 2002, em 2006. Depois a gente pensou em 2010, com a Dilma, em 2014. Depois eu pensei com a Haddad em 2018. Depois eu pensei comigo em 2022. Não deu certo. Sabe por que não deu certo? Porque o povo gosta que eu disputo o segundo turno.
10: Tá aí, portanto, Luiz Inácio Lula da Silva e também Flávio Bolsonaro falando, Michael Tessin.
0: Em Santa Cruz, Rafael Cunha, o Flávio Bolsonaro recebeu 48.362 votos. Já o Lula fez 24.913 votos. Rafael Link, Luciano Almeida, quero convidar a audiência que nos acompanha pelo rádio a atualizar também lá no arroba Portal Arauto, as publicações que nós estamos fazendo. Tem muita imagem, tem muita atualização, arroba Portal Arauto. Aliás, você ainda não segue, siga agora, arroba Portal Arauto. E também convidar você a seguir arroba Arauto News. Arroba Arauto News no Instagram.
10: Em Veracruz, Flávio Bolsonaro fez 59,55, ou seja, 9.537 votos, enquanto Lula fez 31,44%, 5.035 votos.
0: A gente não tem ainda a atualização, o cenário para deputado estadual, mas vamos dar uma revisitada aqui, Rafael e Almeida e André Link, na votação até o momento, os que estão ponteando. Adri Cherini, 129.492 votos. Adri Cherini do PL. Matheus Gomes, do PSOL. Perdão, vamos pela ordem aqui.
10: Vai pela ordem pela de ordem, votação.
0: De votação, exatamente. Delegado Zucco, 128.599 votos. Luciana Genro, do PSOL, 127.601 votos. Professor Cláudio Branchieri, do PL, 123.437 votos. Comandante Nádia, do PL, 111.341. O Guilherme Pazim, do Progressistas, 99.470. Matheus Gomes, do PSOL, 98.813. Leonel Hadi, do PT, 93.787. Joel Vilmen, do Progressistas, 88.572. Paparico Bach, do PL, 71.922. Roberto Luquezzi, do MDB, 71.720. Adão Preto, do PT, com 68.042 votos. Luciano Silveira, do MDB, 64.235. Beto Fantinel, do MDB, 61.177 votos. Dirceu Franciscon, do União, 60.456 votos.
1: Impressionante.
0: Marcos Vinícius, do Progressistas, 59.574 votos. Pepe Vargas, do PT, 58.532 votos. Kelly Moraes, do PL, 56.436. Scalco, do PL, 55.570 votos. Delegada Nadine, do PSD, 55.223. Ramiro Rosário, do Novo, 54.903 votos. Natasha, do PT, 54.027 votos. Sérgio Pérez, do Republicanos, 52.879. Gil Krug, do PSD, 49.844 votos. Jefferson Fernandes, do PT, 49.047 votos. Haley, do PT, 47.138 votos. Rafael Braga, do MDB, 46.718 votos. Romise Damascini, do Progressistas, 46.061 votos. Luiz Fernando Pires, do Progressistas, 45.172 votos. Delegada Ana Tarouco, do PSB, 44.474 votos. Nicole Weber Covatti, Progressistas, 43.239 votos. Dimas Costa, PSD, 42.677 votos. Karen Santos, PSOL, 40.998 votos. Salmo, do Progressistas, 40.703 votos. Cláudio Teste, do PL, 40.652. Humberto Matos, PCdoB, 40.122 votos. 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
10: Só para trazer o último dado em relação a Venâncio Aires, Flávio Bolsonaro com 63,49%, Lula com 27,23%. Portanto, as cidades mais da região seguindo uma surra, coisa semelhante. É,
1: uma surra também para a direita. Agora, eu vou dizer para vocês aqui, ó. 99,7%, falta 0,3% dos votos. O Flávio chega a 56 milhões de votos. Cara, é muito voto para primeiro turno. Não sei se não foi o mais votado da história do primeiro turno, Luciano. E eu queria fazer uma curiosidade aqui para todos que nos ouvem, em especial o seu Carlos Link, Carlos de Oliveira Link.
13: São Carlos Link, um abraço para ele. Aliás, uma audiência muito fiel do Grupo Arauto como um todo, né?
1: Também conhecido como meu pai. Em Passo de
13: Talvez Los seja o melhor dos links, né?
1: Claro. Ninguém é perfeito, né? Mas sabe que em Passo de Los Libres tinha uma urna lá, 5 votos totalizados. Flávio Bolsonaro fez 3, Lula fez 2. Em Artigas, divisa com Quaraí, no Uruguai, Flávio fez 227 votos, 104 fez Lula. Em Rio Branco, na divisa com Jaguarão, uma urna também, Flávio fez 9 votos, Lula fez 7 votos. Então, nos 3 municípios de fronteira com o Rio Grande do Sul, que é Passo de Los Libres, na Argentina, divisa com Uruguaiana, Artigas, divisa com Quaraí, no Uruguai, e Rio Branco, divisa com Jaguarão, onde seriam, então, os votos no exterior com divisa aqui com o Rio Grande do Sul. Esses foram os resultados, Luciano.
13: O André, Michael e Rafa, tem um exercício que nós vamos precisar fazer, não sei se faremos hoje, mas certamente nos próximos dias, que é desenhar a nova Assembleia Legislativa
10: e a nova Câmara de Vereadores,
13: as condições de Luciano Zucco em relação ao parlamento, e também desenhar a nova composição do Congresso Nacional, da Câmara dos Deputados e do Senado, para avaliar, dependendo do que acontecer em segundo turno, como fica essa relação entre poder executivo e poder legislativo. Sem olhar os números globais, mas olhando as votações, eu poderia apostar em parlamentos, tanto no Rio Grande do Sul quanto em Brasília, altamente inclinados à direita e com uma tendência de maioria para a centro-direita.
0: E após 3 décadas, o Renan Calheiros fica de fora ao perder para o Lira. Renan Calheiros do MDB.
13: Durante muito tempo, mas muito tempo, um dos políticos
1: mais influentes da cena política nacional. Entenda o ouvinte por influente o que quiser.
10: Faltando 3 minutos para as 10 horas da noite, vamos a Rio Pardo para ouvir Edvilson Brum.
14: Zaguinho condicionado, Edvilson reeleito, antecipado pela experiência, mais 4 anos, ele pode ser para Rio Pardo e também para o Vale do Rio Pardo.
15: Mais trabalho, mais comprometimento, saúde de recursos. Para ter uma vida dessas coisas. Sou muito feliz e grato, tendo compromisso. A todos aqueles que confiaram no nosso trabalho, nos reeleiram essa prova.
14: Muito obrigado, parabéns.
15: Eu que agradeço. Muito abraço a todos.
14: Nas eleições 2026, Grupo Arauto, repórter Clarissa Gomes.
10: Aí, portanto, a Clarissa, o áudio não tá bom porque a gritaria era grande na volta, viu, Michael Tessin?
0: Cidade histórica em festa nessa noite. Vamos comer um peixinho lá no Costaneira.
1: Isso também é muito representativo. Há muito tempo o Rio Pardo tem representante na Assembleia Legislativa.
2: É. Faz toda a diferença, né?
0: 99,74% dos votos. Flávio Bolsonaro, 47,09%. Que corresponde a 56.034.135 votos, conta 45.010 de Lula, 53.665.327 votos. O Augusto Cury com 2,89, 3.443.112 votos. Renan Santos, 2,25, partido Missão, 2.673.134 votos. Ronaldo Caiado, 2,19, 2.602.289 votos. E Zema, 0,27%, 326.095 votos.
10: O Edvilson Brum fez 8.546 votos em Rio Pardo. Não me engano, ele se aproximou dos 35 mil votos. Então, apenas 8 mil foram em Rio Pardo. Foram 19.600 votos válidos em Rio Pardo.
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10: Mandar um abraço pro Jairo Wildgen, de Rio Pardo. Só participando através da nossa live, através do 99602-8990, Nara Figueira, Juliana Bartz, também pro Gus Rodrigues acompanhando, e aí você fez a provocação antes do chimarrão, ele mandou a foto do vinho.
0: Boa pedida, hein?
10: Boa pedida.
0: Olha aí, ó. Aliás, dá pra dar uma atualizada, porque a essa hora da noite, talvez o chimarrão já caiu, né? O pessoal não vai ficar muito elétrico.
10: Não, foi a mesma coisa que mandou aqui o nosso amigo Alex Bones, que também disse que o chimarrão já passou. Tava tomando uma 7 Campos com coca.
0: Mas, ô Rafa, curiosidade também, o setor hídrico a gente já teve, assim, uma temperatura. Mas tá rolando aquela boia forte, será, no domingo de noite?
10: Ah, provavelmente, né?
0: É, de repente um
1: tiro... Domingo de noite nunca é o dia da... propício, normalmente é o que sobrou do almoço, depende, né? Não vamos enganar ninguém aqui.
10: Não.
1: Domingo de noite é o sobrou do churrasco.
0: É o restê de ontem.
10: Sobrou da onde?
1: Do churrasquinho do meio-dia.
10: Mas eu não faço churrasco em casa?
1: É bom, aí cada um seus problemas. O Rafa, tu sabe que a nossa equipe, ela é, além de eficiente, ágil, muito ágil. Então, nós já temos a composição da Assembleia Legislativa. Muito claro bom. Que depois nós temos que fazer uma avaliação que ela é um pouquinho mais profunda, de quais desses partidos estão inteiramente, parcialmente alinhados ao governo eleito. Mas eu não sei se queres que eu faça essa,
10: por favor,
1: esse relato. Nós temos então, das cadeiras da Assembleia Legislativa, o MDB ficou com 5 vagas, o Republicanos com 4, o Partido Novo com 1 vaga, o Partido Liberal com 12, o partido mais representativo da Assembleia Legislativa, o PDT com 4 cadeiras, o Podemos com 2, o PSD com 5 cadeiras, a Federação PSDB Cidadania com 1 cadeira, A Federação PSOL Rede com 3 cadeiras. A Federação Brasil da Esperança Fé Brasil com 10 cadeiras. E a Federação União Progressista com 8 cadeiras. O partido, então, com mais cadeiras na Assembleia Legislativa é o PL, partido do governador eleito Luciano Zucco.
10: A Fê Brasil ali, que não tem no nome os partidos, é PT, PCdoB e PV.
1: E tu imagina que todos esses juntos com 10 cadeiras.
0: Para quem chega agora na cobertura, nós temos também no portal Arauto a lista completa dos eleitos para deputado federal. Marcelo Marcon, 379.800.
10: Maurício, perdão. Aliás, um tá fenômeno, chegando, né?
1: Tá batendo, né?
0: Fernanda Melchiona, 280.262 votos. Giovanni Cherini, 234.171 votos. Rony Gabriel, 223.643 votos. Alceu Moreira, 217.208 votos. Maria do Rosário, 173.788 votos. Afonso Ram, 152.762 votos. Anne Ortiz, 151.433 votos. Pedro Westphalen, 128.095 votos. Covati Filho, 123.360 votos. Osmar Terra, 116.647 votos. Daiana Santos, 114.315 votos. Bongás, 111.196 votos. Derlei, 105.079 votos. Marcelo Moraes, 103.292 votos. Denise Pessoa, 100.893. Lucas Redecker, 99.817 votos. Marcon, 99.566 votos. Jessé Sangali, 94.625 votos. Gustavo Vitorino, 94.428 votos. Valdeci Oliveira, 93.419 votos. Diogo Siqueira, 93.067 votos. Felipe Camozato, 85.167 votos. Pompeu de Matos, 83.934 votos. Carlos Gomes, 82.245 votos. Juvir Costela, 77.933. Bibo Nunes, 74.207. Perondes, 73.974. Busato, 60.127. Sérgio Zambiase, 44.929.
10: Zambiase voltou, cara.
0: É, o Zambiase. Vilmar Zanquim, 40.406 votos.
10: Faltando 1.037 urnas para serem apuradas no país, 47,08% para Flávio Bolsonaro, 45,11% para Luiz Inácio Lula da Silva, 99,79% das urnas apuradas. Vamos a São Paulo para ouvir Jonathan.
16: Aqui nesse hotel de São Paulo, onde a campanha do PT passou a noite, Lula fez seu pronunciamento, de certa forma, inspiracional, destacando realizações do seu governo. Destacou que o resultado foi inesperado e que esperava ter vencido já no primeiro turno. O clima entre os aliados é de cautela e até mesmo desânimo. A noite também foi difícil para o PT em São Paulo. O governador Tarcísio de Freitas, do Republicanos, foi reeleito já no primeiro turno, com mais de 62% dos votos válidos. Fernando Haddad, candidato do PT, ficou com cerca de 36%. Durante toda a noite, não houve concentração de apoiadores aqui na frente do hotel. Agora começa uma nova campanha. O horário eleitoral no rádio e na TV volta na próxima sexta-feira, dia 9, e vai até o dia 23. E as duas campanhas já começam a buscar o apoio dos candidatos que ficaram pelo caminho. Eleições 2026, Grupo Arauto de São Paulo, Jonathan Alcalá.
10: Valeu, obrigado, Jonathan Alcalá, trazendo as informações direto de São Paulo.
0: O irmão do Jair Bolsonaro foi eleito em São Paulo para deputado federal. O Renato Bolsonaro, antes
1: foi
0: do pleito,
1: foi eleita também a Michele Bolsonaro, e foi eleito também ao Senado o Carlos Bolsonaro.
10: O Carluxo se elegeu, cara. Eu achei que o Espiridão a mim iria avançar. Até porque isso é uma coisa, eu vou fazer essa crítica, eu sei que eu vou pagar caro por isso, mas eu não gosto da ideia, assim, porque o Carlos Bolsonaro, ele foi plantado lá em Santa Catarina esse ano para concorrer ao Senado.
2: E Santa Catarina é um estado desenvolvido, industrializado, forte. Por que que foi feita essa manobra para Santa Catarina, sabe?
1: Isso não é novidade, né? O André, nós tivemos, por exemplo, o Vanderlei do Luxemburgo como candidato por Roraima.
2: É.
1: Nós tivemos, mais remotamente, Dilma Rousseff como candidata por Minas Gerais.
2: É, também. Mas então, ela é mineira, né? Mas a escola dela é aqui, né? Né?
1: O fenômeno que acaba acontecendo, os candidatos se ligando a lugares em que eles imaginam que tenha algum tipo de facilidade ou aonde a contingência os leve, né?
0: 99.
1: Mas eu compactuo com a tua crítica.
0: 99,83% das sessões apuradas, Bolsonaro 47,07%, Lula 45,11%, Link.
2: É um resultado, cara, ainda surpreendente, muito surpreendente, apesar de parecer que tá encolhendo, tá diminuindo a diferença, não tá. Essa vantagem, o Tessin, ela é muito grande.
0: Eu quero trazer aqui para os nossos comentaristas mais uma informação: o saldo das eleições para as ex-ministras do Lula que disputavam o pleito. A Simone Tebet, a Marina Silva, a Gleisi Hoffmann não se elegeram.
2: E tem mais um outro nome também que eu acho que é importante a gente lembrar, que é Soraya Tronic. Soraya foi candidata à presidência da República em 2022. Ela era a senadora do Bolsonaro. Aí ela rompe com o Bolsonaro e assume com o Lula uma postura totalmente identificada com o governo, do governo federal. Termina em quarto lugar no Mato Grosso do Sul de forma também uma forma cachapante, o Luciano e Michael. Soraya Tronic aqui é mais um nome, um figurão do debate político que cai fora nessas eleições e cai fora com força, né?
1: Esse é um fato, esta é uma notícia inegável e inevitável. O movimento de esquerda, o movimento político de esquerda, sofreu uma derrota neste 4 de outubro acachapante. Isso é fato. Basta olharmos os números. Nós olhamos agora há pouco, por exemplo, a composição da Assembleia Legislativa no Rio Grande do Sul, a vitória do Luciano Zucco esmagadora no primeiro turno, a eleição dos dois senadores de direita. Nós olhamos as eleições nos três estados do Sul, a eleição no Rio, da forma como se apresenta, a eleição em São Paulo, como aconteceu. Nós estamos olhando como se dá a formação do Congresso Nacional, tanto da Câmara dos Deputados quanto do Senado, e nós vimos uma vitória numérica bastante expressiva, bastante considerável do Flávio Turno nesse primeiro turno, do Flávio Bolsonaro neste primeiro turno. Portanto, me parece que o fato que fica ao final deste 4 de outubro é esse: uma vitória esmagadora do campo político da direita sobre a esquerda.
0: Região Sul tem todos os governadores eleitos já no primeiro turno e, entre as semelhanças, os três do PL. Para quem liga o rádio agora, nesse momento: Zucco eleito no Rio Grande do Sul, Jorginho Mello em Santa Catarina e Sérgio Moro no Paraná. Mais uma vez,
1: O Sérgio Moro, já que nós estamos transitando por esses nomes, né? O Sérgio Moro, o André, que acaba tendo uma campanha, uma carreira política desde que ele sai da magistratura, importante também, né? Com eleições importantes. Parece que ele.
2: O Sérgio Moro é mais um daqueles nomes que circulou nos três poderes.
1: Nos três poderes. Né? No judiciário, no parlamento e agora vai ao executivo.
2: Flávio Dino é um deles, o Jobim foi um deles. Lembra do Jobim? O Jobim foi constituinte, deputado constituinte. Depois foi ministro da Justiça, virou.
1: Foi prefeito, né?
2: Foi ministro da Justiça do Fernando Henrique e depois foi ministro Supremo.
1: Não chegou a ser prefeito?
2: O Nelson Jobim? Acho que não. E o Paulo Brossard, né? Paulo Brossard foi senador, foi ministro da Justiça.
0: Quero trazer aos nossos comentaristas também dois números aqui, análise de vocês. Do total de votos apurados, aqui os nulos e as abstenções para presidente. Nós tivemos 2,93% de nulos, mas 21,08% de abstenções.
1: Muito alto o número de abstenções, e eu até imaginei que fosse maior o número de votos nulos. Porque dentro de uma linha de polarização, nós temos que considerar um percentual de eleitores que não se identifica com ninguém e que de tal forma esteja desiludido que pretenda anular seu voto. E não estamos aqui fazendo, emitindo juízo de valor sobre isso ser bom ou ruim, certo ou errado, mas como um fenômeno que acontece.
17: Não.
1: Eu até achei que pudesse ser maior o percentual de nulos. O de abstenções está dentro de um número indesejado, mas que tem se repetido.
17: Não, assim, ó, nesse ponto, assim, ó, as abstenções, o pessoal sempre fala, ah, por que as pessoas não vão votar a gente, assim, ó, as abstenções incluem, inclusive, as internações em hospitais, os óbitos, tem muita gente que faleceu e aí esses dados ainda não foram.
1: Os óbitos hoje não estão baixando praticamente automaticamente?
17: Eu não sei se no alistamento eleitoral.
1: Eu acho que sim, André, mas assim,
17: pessoas internadas, tá? Em hospitais, sim, em casas geriátricas.
1: Pra quem não quis voltar, isso, simplesmente,
17: grande,
1: né?
17: Parte das abstenções são

0: fator dessa eleição. Vorkário e Alexandre de Moraes, na minha opinião, são esses os grandes eleitores desse pleito eleitoral.
1: Para quem tá ligando o seu rádio agora, seja pela Arauto News 89.9, pela Arauto FM 95,7, pela Arauto 90,5 ou pela Rádio Santa Cruz AM550, o nosso abraço, são 10h15 da noite. 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
2: O Mike, o André acabou de fazer uma referência que a mim entristece muito, como alguém que gosta da política. O André fez referência, por exemplo, ao impacto de personagens como Daniel Vorkaro e aos ministros do Supremo Tribunal Federal com uma atuação muito discutida nesta eleição. Mas isso não é novidade alguma. Nós tivemos eleições impactadas pelo Mensalão, nós tivemos eleições impactadas pela Lava Jato.
0: Isso.
2: Nós temos tido ao longo da redemocratização eleições muito impactadas pela divulgação, pela elucidação, pela
0: investigação
2: de desmandos, de desvios que
0: deveriam
2: nos entristecer muito. E isso acaba de tempos em tempos impactando no processo eleitoral. Mas aí eu pergunto, se num ano o processo eleitoral é impactado por um escândalo de determinado grupo político, aí se elege o outro, aí na outra eleição esse grupo político é impactado por outros, vocês entendem onde eu quero chegar? Nós vivemos num círculo que deveria ser virtuoso e acaba sendo vicioso.
0: Não vai ser.
1: 10h16, Eduarda Campopiano, deputada estadual mais votada de São Paulo, vereadora de Praia Grande e influenciadora conservadora candidata do PL, ultrapassou, senhores e prezada audiência, 1,8 milhão de votos.
0: Meu Deus.
1: Superou nomes tradicionais lá da política paulista. É muita votação, hein?
2: Eu posso afirmar que Rafael Cunha jamais teria 1,1 milhão de pessoas votando nele.
3: Certamente não, nem eu acredito nisso.
0: Chegaria perto, hein?
3: 670 urnas faltando no Brasil a serem apuradas.
1: 99,87% Cunha das sessões apuradas, o Flávio Bolsonaro com 56.071.525 votos e o Lula com 53.762.471 votos.
2: O que falávamos há pouco, a abstenção nestas eleições, nesse primeiro turno, pelo menos, é a segunda maior da história, com 21,7% dos eleitores que estavam aptos a votar. Isso significa que 33 milhões de eleitores, por uma ou outra razão, não foram às urnas.
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0: Olha,
1: que maravilha.
0: Olha aí. 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O coração muda com o tempo, Luciano Almeida, e o cuidado também, né, deve mudar. Haja coração num pleito como esse de domingo, né? O coração tem que estar em dia, doutor Luciano Almeida.
1: Sempre tem que estar em dia, antes, durante e depois do pleito.
0: Última tentativa, não falamos de futebol hoje, né? Nada.
1: Não quero. É. Agora, assim, no Rio de Janeiro nós não chegamos a conversar sobre isso, mas tem um ponto muito importante no Rio, que é o seguinte, ó. Douglas Ruas está com 49,27% e faz segundo turno em tese com Eduardo Paes com 42,76%. Só que Antony Garotinho está com a sua candidatura sub judice e está segurado por uma liminar que pode cair a qualquer momento. Essa liminar vindo a ser caída, os votos sendo nulos, Douglas ganha no primeiro turno, no segundo turno ficaria
2: necessário. Mas aí
1: acompanhamos os desdobramentos.
2: Cobrarei aquilo que lá no Torcida Organizada, que o Michael fez referência há pouco, nós batalhamos muito, que é coerência. Não te parece também que o resultado das urnas falará alto aos ouvidos do Poder Judiciário também no Rio de Janeiro?
1: Eu acho que sim, não tenha dúvida. E o Rio tem um...
2: Aliás,
1: o Douglas Ruas era aquele deputado estadual que foi eleito pela Assembleia Legislativa do Rio de Janeiro para ser o governador interino com a saída do Cláudio Castro. E na canetada o STF sustou e colocou o desembargador presidente do Tribunal de Justiça do Rio de Janeiro. E ele, olha a ironia, ele vai ser eleito governador do Rio de Janeiro.
2: Não é desejável que o poder judiciário dite os rumos de uma nação dessa forma, né?
1: É demais.
0: 10:22, 99,88% das sessões apuradas. Flávio Bolsonaro, do PL, 47,6%, 56.075.582 votos. Lula, do PT, 45,13%, 53.778 votos.
3: Faltando 549 urnas a serem apuradas no Brasil para fechar esse primeiro turno de eleição. E aí sim, já está definido, obviamente. A eleição em segundo turno ocorre no dia 25 de outubro, um domingo. E a campanha no rádio, né, Michael? Ela inicia no dia 9 e se estende até o dia 23.
0: Rafael.
3: Mas diferente do primeiro turno, é só 10 minutos, se eu não me engano.
0: Rafael, temos já a manifestação da Nicole Weber Kovács, inclusive vamos, com imagens.
3: Vamos a Porto Alegre, então, com Gabriel Dias.
4: Me disseram que eu tinha que passar de 35, então eu tava naquela expectativa, passa 35, eu, pra mim 35 mais um era o que precisava, e aí deu 43,239. Então, para mim, ter passado os 40 é uma honra gigantesca e eu agradeço demais cada pessoa que saiu da sua casa hoje para digitar 11011, que era o meu número. Eu fico imaginando uma fila de 43 mil pessoas, um estádio que enche 43 mil pessoas para ir lá digitar só me resta honrar muito o voto de vocês, representar Santa Cruz e região com maestria na Assembleia.
5: Claro que hoje é dia de celebração, mas pode ficar. Hoje é dia de celebração, mas quais são os próximos passos? O que tem planejado tanto para a região de Santa Cruz do Sul e agora também para o próprio Rio Grande do Sul?
4: Meu amigo, para ser sincera, eu tô planejando umas férias, que eu tô de campanha desde 2023, eu tô em campanha. Emendou já aquele lance todo de Operação Controle, que exigiu demais da gente, do emocional. Emendou ali com a campanha de 2024 para vereadora, que era uma reeleição, então é sempre uma curiosidade o que vai ser. E depois eu já virei presidente da casa e depois já emendamos a campanha agora para deputado estadual. Então agora eu vou tirar uma semana sabática para mim. Amanhã eu tô na Câmara, com certeza, trabalhando tudo normal, mas vou tirar uma semana sabática. Eu e meu marido, a gente combinou que a gente vai se ver mais que 4 vezes por mês, agora que a gente tá feliz que vai se ver como uma família normal. Mas tem muitos projetos, as minhas propostas estavam todas nas redes, eu falava nas rádios também. E eu quero botar Santa Cruz do Sul como mais protagonista do que ela já é. E a nossa região. Eu quero defender a principal cultura, que é o tabaco, que são minhas origens, que eu nasci e pude estar aqui hoje por causa da agricultura, que foram as mãos torradas de sol dos meus avós, que puderam dar estudo, que puderam dar oportunidades para nós, os meus pais empreendedores, que lutaram por muito tempo contra governos que tratam o empreendedor como um suspeito, um inimigo, e não um parceiro, como tem que ser. Quero lutar pelas mulheres, porque essa é a minha pauta que me levou até a política. Tudo isso começou não há 6 anos atrás, gente, começou há 14 anos atrás, sem eu saber que ia virar isso. Então, hoje eu falei pra irmã da Ana Paula Susbarra, pra Lu, que me mandou uma mensagem bonita. Tudo começou ali, com a perda dessa amiga, e que algo mexeu comigo. E eu tava falando pra ela que bom que esse acontecimento surgiu frutos dali também, que com certeza muitas meninas que seriam machucadas foram salvas, porque eu me revoltei e porque eu peguei sozinha um carro, um facão, fui salvar a mulher no meio da madrugada em todos os lugares. Isso é um pessoal que é uma história silenciosa, isso não vai pra internet, isso não aparece, mas apareceu na minha urna em 2020. É um voto silencioso, como se fala, né? Então, dali a gente entregou trabalho, gente, eu trabalhei bastante, vocês acompanharam. Eu não tenho medo de cara feia, não tenho medo de trabalho, ninguém me manda abaixar o meu dedo, eu obedeço. Então, é essa mesma postura que vocês vão ter da Nicole na Assembleia Legislativa, com toda certeza. Onde estiver nas mesas de decisão, eu estarei, e levando o nome de Santa Cruz do Sul e região, e onde não for beneficiado a nós e a nossa região, não terá o meu apoio e terá o fomento contra, inclusive. Mas vamos pensar em coisa boa agora, entrar com o pé direito na Assembleia Legislativa. Nem tô acreditando nisso, deputado estadual, nem tô acreditando nisso ainda. Agradeci muito aqui a minha família, meu marido, minha sogra, que me deu o lugar dela para suceder, que se tornou em primeiro turno a primeira mulher vice-governadora da história do Rio Grande do Sul. O meu esposo se elegeu para o 4º mandato com 120 e poucos mil votos, que para ele foi ótimo, né? Aumentou muito a votação. Então estamos todos muito felizes e muito gratos a tudo. É o coração cheio de gratidão, querendo abraçar cada uma dessas 43 mil pessoas aí.
3: Tá aí, portanto. A Nicole Weber Kovat, quem acompanhou Porto Alegre foi o Gabriel Dias, quem esteve em São Paulo foi o Jonathan Alcalá, e Isadora Aires esteve no Rio de Janeiro. Michael Tess.
0: 99,90% das sessões apuradas. Nosso último F5 aqui. 47,05% Flávio Bolsonaro, Lula 45,13%. Que jornada de trabalho, que domingo que levaremos para a memória. Grupo Arauto entregando muita informação multiplataforma e aqui na News desde as 7 horas da manhã.
3: A gente falou que a gente ia encerrar quando as coisas se definissem. Já deve fazer mais ou menos umas 2 horas e meia que as coisas se definiram e a gente seguiu. A gente seguiu porque tinha gente conosco, tinha gente nos acompanhando e por isso que a gente está aqui ainda contando para você todos os detalhes dessa eleição. Agora a gente se despede, né, Michael? Tendo a definição do segundo turno, tendo a definição da eleição do Zuco no governo do estado, tendo a eleição de Marcel Van Hatten e Sanderson para senadores do Rio Grande do Sul e tendo acompanhado essa votação histórica, não só para esses nomes que eu citei, mas especialmente para Santa Cruz do Sul, para a região do Vale do Rio Pardo, que infelizmente perde um deputado federal, mas ganha 4 deputados estaduais.
0: Agradecer muito a você que acompanhou pela Arauto News 89.9, a você que nos deu o privilégio pela Arauto FM 95,7, ou pela Arauto 90,5, ou ainda pela Rádio Santa Cruz AM 550. Desde as 5 horas da tarde, em rede, as emissoras do Grupo Arauto. Além disso, você que acompanhou pelo aplicativo da Arauto, pela Alexa, enfim, de onde você acompanhou esse trabalho, muito obrigado. Muita audiência através do Arauto Play e, como bem disse o Rafael, nós já temos as atualizações em portalarauto.com.br e também nas plataformas digitais, o nosso Instagram com muitas atualizações, e a repercussão segue nesta segunda-feira aqui na Arauto News, no Direto ao Ponto,
3: a partir das 9 horas da manhã, já
0: a partir das 9 horas da manhã, já com personagens ao vivo com os nossos colegas aqui na bancada, e a gente segue esse trabalho credível do Grupo Arauto, credibilidade, nosso patrimônio. 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A toda a equipe de trabalho, todos os colegas, aqueles que não apareceram aqui no microfone, nos bastidores, a você ouvinte, enfim, muito obrigado.
3: Muita gente envolvida, mais de 30 profissionais.
0: Muita gente.
3: Entre eles, esses dois gênios das eleições, Luciano Almeida e André Link, muito obrigado, uma boa noite, um bom descanso para vocês também.
2: Rafael, eu me sinto muito grato, muito honrado, muito orgulhoso, grato e honrado pela oportunidade de estar no rádio, uma coisa pela qual eu sou apaixonado, fazendo mais do que olhar, mas também falar sobre um assunto que também me interessa muito, que é a eleição. E muito orgulhoso de estampar do peito e de falar em nome do Grupo Arauto de Comunicações, uma empresa que tem a credibilidade como o seu patrimônio e que faz isso com liberdade e com muito cuidado com a qualidade daquilo que entrega ao seu público. Desde as primeiras horas da manhã até este encerramento, o que vocês fizeram, e o André e eu somos convidados que vêm aqui aprender e colaborar na medida do que podemos, o que vocês fizeram foi um serviço público da qual a sociedade não pode abrir mão, que é contar com uma imprensa livre, uma imprensa qualificada e uma imprensa que trabalha para o cidadão brasileiro. Nós levamos informação, nós emitimos uma opinião responsável dentro da análise que cada um faz, mas nós, sobretudo, tratamos de engrandecer um dia que eu repito exatamente as palavras que usei na abertura, na minha primeira participação no dia de hoje do Grupo Arauto. Hoje foi um dia de festa da democracia.
1: André. Bom, eu, depois dessa fala estupenda do Luciano Almeida, nosso mestre aqui, o nosso galo mestre aqui, eu gostaria também de manifestar, eu, assim como o Luciano, eu também sou um advogado e também gosto muito da comunicação, gosto muito de estar no rádio, gosto muito de política, gosto muito de futebol. E sou muito grato, Luciano, por várias coisas, por poder falar desses assuntos numa casa de muita credibilidade, numa casa de onde eu tenho, acima de tudo, num lugar leve para fazer comentários. Eu estou entre amigos quando eu estou aqui. Eu me sinto seguro quando estou aqui. Eu me sinto em casa quando eu estou aqui. Então, assim, ó, maior do que o prazer de falar o que eu gosto e prestar esse serviço público de uma imprensa livre num dia absolutamente importante para a democracia brasileira, é estar entre amigos podendo fazer isso. E eu me sinto um privilegiado por ter degustado o dia de hoje na grande companhia de vocês. Então eu me sinto muito feliz, muito honrado, e esse é um dia que ficará, Luciano, apesar da maratona, ficará marcado na minha vida como um dia muito bem sucedido.
0: Que beleza.
3: Nós que agradecemos, né? Tanto André quanto ao Luciano pela honra e pela oportunidade de ter vocês aqui conosco.
0: Fechamos os trabalhos. Saudação, diretor-presidente Luiz Carlos Gil. Saudação a toda a equipe de trabalho. E muito especialmente a você, que nos deu a honra da audiência. Reitero, todo o conteúdo disponível, portalaralto.com.br, no nosso canal no YouTube, Arauto Play, plataformas digitais. Vida que segue, Rafael. Muito bom estar ao seu lado nesse pleito de 2026, mas vem aí o segundo turno e aqui estaremos novamente.
3: Foram mais de 16 horas de cobertura neste domingo. Mais de 30 profissionais envolvidos. Levando até você jornalismo com credibilidade, que jamais deixará de ser o nosso patrimônio. Uma boa noite e até a próxima.
0: Valeu, tchau, gente. Tchau.
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2: 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Tem cerveja aí?
3: Tem!
2: E tá gelada?
3: Ah.

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2: Meia-noite e dois. 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
0: 27 minutos para uma. 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
1: 7:27. 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
2: 27 para 5, Arauto.
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2: 5:01, Arauto.
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produção das notícias é da equipe de jornalismo do Grupo Arauto, que sempre atualiza para todos nós as informações sempre no amanhecer. 12 graus é a temperatura nesse momento. 12 graus é a temperatura. Para você que está amanhecendo conosco, nossa saudação, nossa alegria de poder dizer bom dia mais uma vez para todos vocês após o domingo das eleições em todo o Brasil. Bolsonaro e Lula disputam um segundo turno das eleições 2026. Luiz Inácio Lula da Silva e Flávio Bolsonaro disputam o segundo turno. A disputa eleitoral vai ser decidida no dia 25 de outubro. Lula busca a reeleição para o quarto mandato como presidente da República. O senador Flávio Bolsonaro concorre pela primeira vez ao cargo. Zucco é o novo governador do Rio Grande do Sul. No total, 3.516.048 votos, 58,05% dos gaúchos declaram seu voto para o político de 52 anos, que passa a governar o estado em 2027. Zucco tem como vice-presidente a deputada estadual do PP, Silvana Kovács.

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0: Em instantes tem essa aí, ó. Banda Enigma. Banda Energia. E Banda Enigma. Bora daqui a pouquinho.
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0: 5:24, Arauto.
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23 minutos faltando para as 6 horas, 23 minutos para 6 horas da manhã, 12 graus é a temperatura. Vamos com mais informações. A produção sempre é da nossa equipe de jornalistas do Grupo Arauto. A região vai ter representantes na Câmara dos Deputados da Assembleia Legislativa. Asseguraram uma vaga para a Assembleia Legislativa Kelly Moraes, Bruna Molls, Nicole Weber e Edvilson Brum. Na Câmara dos Deputados, Marcelo Moraes e Covate Filho. A votação aconteceu neste domingo. Agora, 22 minutos faltando para as 6 horas da manhã. 22 para 6, bom dia.

0: Alto, que alegria a informação. Muito bom dia, bom dia, bom dia. Vamos lá, lembrando sempre que você pode participar mandando seu WhatsApp pelo 9957-022-00. 9957-022-00. Mandar um abraço pra Bruna lá em Candelária. Bruninha, bom dia, bom dia. Muito obrigado pela mensagem. Desejando uma ótima semana, né? Pra você também, viu, Bruna? Obrigado por estar nos acompanhando na cidade de Candelária. Seu Ademir Yankee, bom dia também. Grande abraço, tudo de bom. A todos que levantam cedo, acordam cedo, levantam cedo para as atividades. Saudações, bom dia, bom dia.
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0: Daqui a pouquinho vem aí a banda. Banda Legal e Seu Juiz.
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0: Daqui a pouquinho nós temos mais música aqui na Arauto. Você pode ir participando 995-7-022-00, 995-7-022-00. Agora 1 minuto e meio, faltando para 6 horas da manhã.
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0: Daqui a pouquinho nós temos mais música na Parada de Sucesso.

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2: 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Um minuto para seis, Arauto.
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1: Seis horas, 5 minutos, 12 graus a temperatura. Vamos com mais informações. Produção, equipe de jornalistas do Grupo Arauto. Aliás, um abraço a toda a turma. Foram dezenas de profissionais que ontem se dedicaram para uma grande cobertura, uma cobertura de excelência. E nós queremos agradecer a toda a região, inclusive fora do Rio Grande do Sul, fora do Brasil, as pessoas acompanhando a nossa transmissão, que era uma live, e também em rede em todas as rádios do Grupo Arauto. A 95.7, a Arauto News, a Rádio Santa Cruz, a Arauto 90.5, todas em rede simultaneamente e também transmissão pelo Arauto Play e no YouTube. Muito obrigado pela grande audiência, foi de excelência. Nova lei abre o caminho para o uso de recursos livres em pavimentações em Santa Cruz. O vereador Gerson Vargas, do PP, autor da proposta, explica que a medida vai poder representar cerca de 7 milhões para a Secretaria de Obras e Infraestrutura a partir do próximo ano. A lei foi sancionada pelo prefeito Sérgio Moraes após a aprovação na Câmara de Vereadores. Santa Cruz perde o primeiro jogo das quartas da divisão de acesso. O Galo foi surpreendido e superado pela APAFUT por 1-0 na tarde desse sábado, em Caxias do Sul. O jogo de volta vai acontecer no próximo sábado, às 15 horas, no Estádio dos Plátanos. Agora são 6 horas e 7 minutos, 6 e 7.

0: Como ouvimos aí mais um grande sucesso e nós já vamos para mais um glorioso intervalo aqui na Arauto.
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2: 6:16, Arauto.
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2: Na região dos vales, 12 graus.
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2: 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Bora com música.

0: Vamos lá, chegou o momento da gente falar do tempo e do vento. Vamos lá.
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0: 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Vamos até a Central de Meteorologia do Grupo Arauto atualizar a previsão do tempo, que chega com o Rafael Cunha. Traz para nós, atualiza então a previsão do tempo nesta manhã. Rafael Cunha, muito bom dia.
3: Muito bom dia a todos que nos acompanham. A máxima hoje na região alcança os 22 graus. Existe a possibilidade de chuva à tarde, mas essa chuva será em forma de pancadas isoladas e mal distribuídas. A tendência para amanhã é de que a nebulosidade se mantenha na região, porém sem chuva. A temperatura varia entre 11 e 21 graus. Já na quarta-feira, a máxima alcança os 28, com mínima de 15, e pode chover da tarde em direção à noite. Com as informações do tempo, Rafael Cunha.
0: Valeu, Rafael Cunha, com a previsão do tempo.
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0: 27 minutos agora, faltando para as 7 horas, Arauto.
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Logo mais o sorteio de um almoço prato do dia do restaurante Santa Cruz. Alô Claerte, alô Elton, toda a turma, Rosane, Márcia, toda a turma aí do restaurante Santa Cruz. Alô Guilherme,

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1: Vamos lá com a informação. Chegou o momento, agora 10 minutos faltando para 7 horas da manhã. Vamos com as últimas informações aqui do Prosit Watsapeda. Curso técnico em logística prepara estudantes para o mercado de trabalho em Santa Cruz. Formação integra o ensino médio da Escola José Mânica. Alia conteúdos técnicos, visitas a empresas e atividades práticas. A primeira turma, formada por 20 alunos, vai concluir a formação no próximo ano com qualificação técnica na área. Autódromo de Santa Cruz pode avançar para certificação internacional. Parecer técnico deve apontar investimento necessário para que o espaço esteja apto a receber competições de maior visibilidade a nível mundial. Vamos com a última música do programa de hoje. Bora lá cantar, meu amigo porca, véio. Vamos! Bora! 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

0: Prozit WhatsApp em essa canção linda, Luz do Meu Rancho, uma inspiração. Bom, nós temos agora o sorteio.
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0: Muito feliz. Alguém vai ficar feliz. E quem vai ficar muito, muito feliz é você. Márcio José Reich ganhou o almoço prato do dia do restaurante Santa Cruz. Parabéns, Márcio. Eu quero registrar aqui ainda, no final do programa, a mensagem que eu recebi lá do Boqueirão. É Boqueirão, né? Bom dia, seu Leonardo.
2: Arauto aí. Aqui é o Leonardo Andrade Lima, aqui de Boqueirão do Leão. Eu e minha esposa estamos escutando. Manda uma música aí pra nós, pra ser uma... Vocês estão tocando gaúcha agora ou não?
0: Mas já rodamos aí pra ti. Valeu, Leonardo. Grande abraço, eu vi toda a tua mensagem aqui. Um grande abraço pro Leonardo de Boqueirão do Leão. É, tá aqui numa foto, na Câmara de Vereadores de Santa Cruz do Sul, né? Abraço pra ti, Leonardo. Tudo de bom, obrigado pela companhia, viu? Depois e amanhã eu vou mandar outro abraço pra ti também, valeu? Toda a turminha aí que esteve na Câmara de Vereadores de Santa Cruz do Sul recebendo aquela homenagem. Valeu, Leonardo! Lá de Boqueirão do Leão, nosso ouvinte querido, valeu! Um abraço também pra Sofia e pra mamãe Luciane que estão indo no trecho, né? Estão indo pra escola, bom dia pra todos vocês aí. Alô! Toda a turma, bom dia, até amanhã às 5 horas quando vamos cantar outra vez assim.

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0: chegando para mais uma semana, um novo dia, um novo despertar. Segunda-feira, dia 5 de outubro. Oi, Samara!
1: Oi, Michael, muito bom dia. Oi, gente, baita semana para todo mundo. Temperatura um pouco mais geladinha, estamos na casa dos 12 graus, mas o sol já tá aparecendo, então hoje vai dar uma esquentada boa.
0: Depois de um final de semana de muito trabalho, eleições 2026. Você acompanhou a cobertura do Grupo Arauto? Foram milhares de ouvintes sintonizados nas rádios do Grupo Arauto ontem a partir das 5 horas da tarde no Voto a Voto. Para você que ainda não acompanhou, tem capa especial no portal Arauto, www.portalarauto.com.br, e também muitas atualizações lá no Instagram em Arauto Play. Ontem muita interatividade, a transmissão pelo YouTube. Gratidão a todos. Muito obrigado pelo prestígio Grupo Arauto nas eleições 2026. Bom, vamos ter segundo turno na cena presidencial no estado Zuco, já eleito governador. Parabéns aos representantes da região. 3 mulheres, hein, Samara?
1: Vamos falar sobre isso também já, mas que recorde, né? Marcante. Marcante. Eu, enquanto mulher, só posso ficar muito feliz com isso. 3 representantes do município vão para o Congresso Estadual, vão para a Assembleia Estadual. Muito legal mesmo.
0: Família Brum em festa em Rio Pardo, Marcelo Moraes reeleito. Enfim, os ecos e reflexos das eleições das nossas plataformas digitais. 7:03, valeu, Schwarzapeda, primeira energia da manhã. Ele retorna nas 5 horas desta terça-feira. Dinâmica de hoje do programa: conte uma vez que o seu anjo da guarda lhe ajudou. Aquele episódio que você escapou, assim, de repente viver, não sei, até que uma tragédia, ou escapou barato, um acidente, ou você estava doente, orou tanto pelo anjo da guarda, se recuperou. Enfim, um episódio que é muito marcante na sua vida, que o anjinho da guarda tava lá contigo, lado a lado.
1: E você testou, vê se tinha 1, 2, 7 vidas. Manda pra gente aí.
0: 995702200. Estamos na semana de abertura da Oktoberfest. Quando se aproxima o mês de outubro, já estou esperando o dia da festança começar. Quinta-feira começa, segunda-feira que vem tem a Corrida da Alegria, o Movimento Arauto Sesc. Fortes emoções pela frente.
2: Eu acho que você tem que mandar aquela mensagem. Mas manda o que tá no seu coração. Porque se fosse eu falaria:

0: 27, Samara.
1: 12 graus é a temperatura. Bom dia.
0: Bom dia. Uma linda semana para todos. Conte uma vez em que o seu anjo da guarda lhe ajudou. Conta ali no WhatsApp, Dar Alto.

0: Na dinâmica de hoje nós queremos saber, você consegue se lembrar de algum momento assim que você sentiu que seu anjo da guarda tava ali ao teu lado? De alguma forma te ajudou a proteger? Conta pra gente como é que foi, quando foi, o que foi. 995-70-2200.
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2: Santa Cruz alcança a marca histórica e vai ter 3 mulheres na Assembleia Legislativa. Kelly Moraes foi reeleita para o 4º mandato. Já Bruna Mol chega pela primeira vez ao Parlamento Gaúcho e Nicole Weber Covatti completa a representação. Outro representante da região eleito deputado estadual foi Edvilson Brum, de Rio Pardo. Izuco é o novo governador do Rio Grande do Sul. No total, 58,05% dos gaúchos deixaram seu voto para o político de 52 anos que passa a governar o estado em 2027. Luciano Izuco tem Silvana Covatti como vice-governadora.
0: 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Daqui a pouquinho já tem a previsão do tempo. Bora!

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1: Talone!
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1: Rafael Cunha, bom dia!
4: Muito bom dia a todos que nos acompanham. A máxima hoje na região alcança os 22 graus. Existe a possibilidade de chuva à tarde, mas essa chuva será em forma de pancadas isoladas e mal distribuídas. A tendência para amanhã é de que a nebulosidade se mantenha na região, porém sem chuva. A temperatura varia entre 11 e 21 graus. Já na quarta-feira, a máxima alcança os 28, com mínima de 15. E pode chover da tarde em direção à noite. Com as informações do tempo, Rafael Cunha.
1: Ok, obrigado Cunha pelas informações. 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Turma da RBR com o Grupo Arauto na cobertura da Oktoberfest.
5: Tá chegando, quinta-feira começa.
1: Que maravilha, tá chegando a hora, o palco Arauto bonitão, imponente, com muita coisa boa pra gente viver. Antes de tocar esse clássico do Zezé de Camargo e Luciano, mais uma vez a dinâmica de hoje. Meu amigo, minha amiga que acompanha o Bom Dia Arauto, eu quero que você revisite algum momento da sua vida que você sentiu, digamos assim, que não estava sozinho, né? Que o anjo da guarda estava contigo. O que aconteceu? Rememora pra gente.
5: Deu um frio na espinha, sabe? Você pensou, mas foi pego por pé, pelo pé.
1: 995-7022-00 é o nosso número de WhatsApp. 995-7022-00. Samara, você acompanhou a cobertura das eleições ontem?
5: Acompanhei.
1: Dedicar essa canção pra todos como você, que deram o privilégio da audiência. Acompanhou pelo rádio ou pelo YouTube?
5: Pelo YouTube. Pelo canal YouTube. Arauto Play no YouTube.
1: Que
5: e você
1: bacana.
5: Precisa se inscrever ver lá, caso não seja inscrito ainda, hein?
1: Tava muito bacana a interação, milhares de pessoas simultaneamente acompanhando a

0: Ação, Zezé de Camargo, Luciano a Ferro e Fogo. Gente, somente até quarta-feira as inscrições para a Corrida da Alegria. Aí encerramos as inscrições para preparar toda a logística, toda a entrega para o evento que acontece na segunda-feira. Previsão de tempo bom, vamos ter muitas famílias aproveitando, usufruindo do evento. Você que ainda não se inscreveu, demonstra interesse em participar, corre lá no site do SESC, Circuito SESC de Corridas, etapa Santa Cruz do Sul, carinhosamente chamado de Corrida da Alegria, 5 anos. Essa parceria Arauto e SESC funciona bem, que é uma beleza. E desta feita, em virtude até mesmo da Oktoberfest, possivelmente, em caso de chuva, teremos no dia 12 desfile. E aí ficaria inviável realizar a prova aqui diante do Parque da Oktoberfest. Então, no autódromo, para garantir segurança, ano passado nós tivemos 800 atletas inscritos, já passamos dos 800 atletas, né? Já consolidamos como o maior evento esportivo de Santa Cruz do Sul, Corrida da Alegria, mas ainda algumas vagas, pois queremos alcançar os 1000 atletas. Então dá tempo ainda. Você chega ali no site do SESC e faz a sua inscrição. Gratidão a todas as marcas que colam com a gente nessa qualificadíssima entrega. Vem aí, dia 12 de outubro, Corrida da Alegria. Tá chegando a hora, Samara!
1: Segunda-feira da semana que vem. 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
2: 7:25, Arauto.
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2: Na região dos vales, 13 graus.
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8: 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Quero agradecer a mensagem do Cássio, um dos integrantes da Garbo, acompanhando a cobertura das eleições ontem pelo Grupo Arauto. Tá chegando o Oktoberfest, tem a tradicional festa de esquenta da turma da Garbo, também na cara do gol aqui no Parque do Outubro, né?
2: Certinho.
8: Propício, né? 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

0: 22 para as 8, 14 graus é a temperatura. Bom dia!
1: Não planeje nada.
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3: Câmara de Santa Cruz debate 4 projetos na sessão de hoje. No espaço da Tribuna Popular, a Liga Feminina de Combate ao Câncer vai abordar o tema Outubro Rosa. Entre as propostas do Executivo está a autorização de contratações e o pedido de abertura de crédito especial para custear despesas da Secretaria de Obras e Infraestrutura. A reunião inicia às 15h. E parque de diversão da 41ª Oktoberfest vai ter brinquedos inéditos no Rio Grande do Sul. Duas atrações vão vir pela primeira vez, a Rotor e a Nova Roda Gigante. Os ingressos individuais custam R$ 15, com opções de pacotes promocionais conforme a forma de pagamento.
0: Vamos tocar música da Simone Mendes.
3: Falando de outubro também.
0: É, Simone Mendes, que é uma das atrações da Festa da Alegria. Nesta semana, a Unidade Móvel começa o seu giro. Olha, muitos ingressos para os shows.
3: A gente dava spoilers sobre a agenda.
0: É, a gente fala sobre isso ao longo do Bom Dia Arauto de novo, entregando de bandeja. Onde vai estar a Unidade Móvel da Arauto? Onde será?
3: Ai, ai, ai.
0: Muitos ingressos, alô parceiros, o pré-música tá engrandecendo muito a programação da Arauto.

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A música a seguir é de atração confirmada da 41ª Oktoberfest. Hey!

0: da Viva Assessoria de Condomínios e da Dona Margarida, cantando com a gente, João Neto e Frederico. Mais um pré-música, as canções que vão integrar o line-up preparado pela turma da Eleven Tickets Imply. Turma da Dona Margarida tá trabalhando muito, muito, vários trajes produzidos nas últimas horas para vencer a entrega. E ontem, turma da Viva Assessoria nos acompanhando e patrocinando a cobertura das eleições, eu quero mais uma vez convidar a audiência do Grupo Arauto a acompanhar todas as postagens ali em portalarauto.com.br. Tá atualizado o Portal Arauto nessa manhã com mais informações. E eu repercutia fora do ar aqui com a Samara sobre a expressividade dos números. Os dashboards mostram uma audiência incrível que aumenta a nossa responsabilidade cada vez mais. Tem post ali no Portal Arauto. São milhares de curtidas. Que coisa incrível isso, Samara.
1: Muita abrangência, muitos espectadores, pessoal acompanhando através de Portal Arauto, através de Arauto Play no YouTube, enfim, através das plataformas digitais, que aí a gente fala de Instagram, a gente fala de Facebook, a gente não tem nem essa dimensão ainda, eu diria, Michael, de tanta gente acompanhando a cobertura Arauto nas eleições 2026. Em um único post, em uma única publicação, a gente tem quase 20 mil curtidas.
0: É muita coisa, muita coisa. 12 para as 8. A gente piscou, já tá começando o Oktoberfest. Quinta-feira não tem cobrança de ingresso no parque.
1: Boa, bem lembrado.
0: Tem desfile, desfile noturno, e tem no palco Arauto Rogério Magrão e banda.
1: Pra abrir com tudo, né?
0: E aí as pessoas perguntam, paga alguma coisa para ir no palco Arauto? Não, não paga nada. Rogério Magrão e banda no Centro Cervejeiro. Pra quem não é aqui de Santa Cruz do Sul e ainda não veio no Oktoberfest, nós temos um local que acolhe os eventos em Santa Cruz do Sul, o Centro de Eventos. E esse espaço tem inclusive restaurante para você degustar um bom alimento, tem aquelas cadeiras de quermesse, é um pavilhão gigante,
1: pra
0: enorme.
1: Localizar, Mike, eu mais facilmente, o pessoal que vem de fora costuma muito ir à arena de shows, que quando você tá chegando quase na frente da arena, você ingressa à direita. No Centro Cervejeiro você vai à esquerda. É um pavilhão construído que já tem ali durante o ano inteiro e que agora vai ser ocupado para acontecer o palco Arauto, Centro Cervejeiro, dentro da Festa da Alegria, que aumentando a expectativa, faltam exatamente 3 dias, 11 horas e 10 minutos.
0: E a gente convida você também a acompanhar o trabalho do Grupo Arauto ali na nossa casa, junto à ala das casinhas típicas.
1: Pertinho.
0: Tem a casa do Grupo Arauto de comunicação, com transmissões ao vivo das rádios, e para você também trocar energias com o nosso time. 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
1: 5 de outubro de 2026, e nós temos muitos aniversariantes. Deixa eu parabenizar aqui das mensagens que recebemos. Bom dia, quero parabenizar o meu marido que está de aniversário, o Dilmar, disse a Lucilene. A Lucilene e o filho Lorenzo estão parabenizando e desejando saúde e felicidades ao Dilmar. Vai fazer o churrasco hoje, hein, Dilmar? Outra mensagem aqui, ó, gostaria de parabenizar a minha mãe, a Janice, em Linha Floresta, em Veracruz, que está de aniversário, completando seus 60 anos. Um feliz aniversário a ela, que tem um dia repleto de bênçãos e alegrias. Um grande abraço da filha Grace, dos netos Gustavo e Gabriela, e também do genro, o Maurício. Parabéns pra Janice.
0: Quero saudar um ouvinte muito especial lá do Rincão del Rei, família sempre nos acompanhando, Júlio Gassin. Esse menino cresceu ouvindo a Rádio Arauto, já tá um moço, já tá falando grosso. É! Alô, Júlio, feliz aniversário, sei que toda a família tá na escuta, valeu. Vamos fazer o show do intervalo? Uma grande promoção ganha vida aqui na Rádio Arauto. Preste atenção, a gente contém spoiler aqui. Tá na cara, Tá na cara o
1: prestem
0: que vem por aí.
1: Prestem atenção.
0: É, preste atenção nesse recado.
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1: 6 para as 8, Arauto!
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4: Na região dos vales, 14 graus.
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4: Daqui a pouco.
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1: Tá na hora do recado da turma do Spengler. 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
1: Vamos seguir com o show do intervalo. Turma da Transportes Barker, quero saudar ao Edson, a Josi, toda a galera da Barker. Tem a senhora lá da cozinha que é fã da programação aqui da Arauto, toda a turma que trabalha e ouve Arauto.
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2: Tá na hora de tocar mais música aqui na Arauto. 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E a M Tintas, integrante do grupo em cores, vai pintar, lembre-se da M Tintas. A M Tintas vai sair com a turma da Arauto nas ruas para distribuir ingressos para Oktoberfest, viu, Samara?
3: Oh, spoiler!
2: É, turma da M Tintas, um abração! Arauto! Iniciando mais um bloco de sucessos aqui!
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2: A dinâmica de hoje, a gente tá perguntando se você já teve aquela sensação que alguém lá de cima tava cuidando de você, o anjinho da guarda. Né? Você quase pegou uma estrada, aí tu desistiu. Né? Ou tu fez algo e mudou de ideia lá aos 48 segundos do tempo. Daí acabou escapando de uma situação, um livramento. Conta pra gente! Você acredita que já recebeu uma ajuda do seu anjo da guarda? É, o que aconteceu? Conta pra gente! 9957-022-00!

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1: Tá na hora da mensagem do dia. 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Vamos à nossa mensagem dessa manhã. Você consegue fazer uma pausa na sua atividade? Recomendo. Falar bem pelas costas. Existe uma elegância pouco praticada. Falar bem de alguém quando essa pessoa não está por perto para ouvir. É fácil elogiar diante de quem recebe o elogio. Difícil é reconhecer uma qualidade quando não haverá agradecimento, retorno ou aplauso. Esse é o verdadeiro valor. Quando alguém ausente vira assunto, nós podemos escolher o caminho mais fácil: a crítica, a ironia, o julgamento. Mas também podemos lembrar de um gesto de generosidade, de uma atitude correta, de uma qualidade que merece ser reconhecida. Não se trata de ignorar erros ou fingir que tudo é perfeito. Trata-se de não transformar a vida de alguém em entretenimento. Tem uma diferença enorme entre falar sobre uma pessoa e falar da pessoa. Os sinais mais bonitos de caráter é alguém sair da sala e ainda assim continuar sendo tratado com respeito. Que a nossa ausência nunca seja motivo para diminuírem a nossa história. E que a ausência dos outros também nunca seja licença para diminuí-los. Em instantes, esse conteúdo na palma da mão em portalaralto.com.br. Segunda-feira, 5 de outubro, tem canções que são atemporais. Entra ano, passa ano, elas tocam.

0: ar, Auto Alegria Informação. 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Tem cerveja da Heineken, Samara.
1: Tem fardo de cerveja da Heineken.
0: Meu Deus do céu, a cerveja oficial da Oktoberfest.

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0: O mais belo show do intervalo do Rádio Gaúcho. 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Cola com a gente aqui, ó.
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0: Bora seguir com o show do intervalo!
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2: Curso técnico em logística prepara estudantes para o mercado de trabalho em Santa Cruz. A Escola Estadual José Mânica oferece a capacitação para alunos do ensino médio em tempo integral. A formação visa alinhar a qualificação profissional ao crescimento do setor logístico na região dos Vales. A primeira turma, formada por 20 alunos, vai concluir a formação no próximo ano. E CDL Santa Cruz acredita em vendas aquecidas no Dia das Crianças. A pesquisa da Federação Varejista aponta que a maioria dos consumidores pretende presentear na data, priorizando brinquedos. O levantamento mostra que, em 84,7% dos casos, os clientes projetam gastar mais ou o mesmo que em 2025. O consumo médio previsto é de R$240,49.
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2: Boa!
0: E o queijo mozzarella fatiado 30,99.
2: Cafezinho novinho, queijinho no pão.
0: Gosta de colocar um queijinho aí, coloca 30 segundos ali no foninho micro-ondas.
2: Só pra dar uma derretida?
0: Só pra dar aquela derretida.
2: Nossa!
0: Espetáculo. Das coisas simples da vida,
2: que
0: né?
2: São boas demais.
0: É, ou pega uma bolachinha e dá uma tungadinha no café ali.
2: Aí sim, hein?
0: Ah, agarrou valor já no começo de manhã de segunda-feira. Bora tocar mais música, bola!

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0: Informação, Henrique e Juliano. Tração confirmada da Oktoberfest. Sabe qual é a rádio que vai estar no palco da Arena de Shows anunciando Henrique e Juliano?
1: Ai, eu não sei. Qual vai ser?
0: Adivinha.
1: Você tem um palpite, a laranja?
0: É laranja.
1: Tá.
0: Começa com a letra A de...
1: Arauto!
0: Arauto com Henrique e Juliano.
1: Boa!
0: E Arauto e os seus parceiros na rua distribuindo ingressos. Você agora há pouco tentou espremer a informação. Eu vou entregar um spoiler, então, que hoje, 5 da tarde...
1: Ah, não, peraí, deixa eu só reforçar aqui pra galera. A turma vai ganhar ingressos, é isso?
0: Isso, tá. Ingressos.
1: Então prestem atenção.
0: Turma da Rai Martinet vai estar com a unidade móvel da Arauto circulando em uma ação por volta de 5 da tarde. Amanhã...
1: Tá.
0: Por volta de umas 9 horas,
1: uh-huh,
0: pessoal da Arte Uniformes.
1: Pronto.
0: Dona Sueli vai enviar uma representante, assim, ela não vai conseguir vir, mas já sei até o nome da pessoa.
1: Ah,
0: já
1: é? Tô, é?
0: E amanhã, 5 da tarde, o Alício também não vai conseguir participar, mas já sei o nome da pessoa que vai estar aqui. Turma da M-Tintas também vai circular com a unidade móvel.
1: Ô, gente, peraí, você liberou 3 spoilers agora.
0: Entendeu? Agora chega, não
1: está mais. Não, mas deixa só eu reforçar então pra galera. Tem hoje e tem 2 ações amanhã, isso, uma em cada turno.
0: Isso,
1: tá.
0: Isso. Nós temos o show no intervalo, 3 mensagens antes de ir pro intervalo, Samarinha.
1: Vamos puxar de áudio, então. Fala com a gente, dona Marli. Bom
0: dia. Gosta de um áudio, né?
2: Bom dia, Adam. Eu sou a Marli de Moraes, moro no bairro Santa Vitória.
0: Oi.
2: Eu tive que mandar uma mensagem pra você, que eu lembrei das latas de bolacha caseira que a minha mãe fazia. Ai, como eu adorava. Adorava quando chegava a visita, que daí a mãe servia aqueles pratinhos de bolacha pra gente comer.
1: Falamos de bolachas, pois ela, né, relembrou.
0: Como mexe com a audiência esses comentários, e foi muito rapidamente agora há pouco.
1: Mas era só quando tinha visita, tá? É. Se não tivesse visita, não tinha nada de bolacha, não. Vamos para mais mensagens. A turma do Gassen tá na audiência, Mike. O pessoal do comercial tá on por lá,
0: obrigado,
1: hein?
0: Obrigado, muito
1: um
0: obrigado.
1: Um grande abraço. Também recebemos muitas mensagens, mas vou dar destaque para a Salete aqui, que ela disse que cobertura dar alto no dia de ontem. Informações precisas, ética na comunicação e uma equipe top em muitos pontos para levar a informação em loco para os ouvintes. Abençoada segunda-feira. Obrigada pelo carinho, Salete.
0: Valeu.
1: Parabéns para toda a equipe que estava engajada ontem. Muito legal.
0: Gratidão aos nossos parceiros. Esse projeto, ele já foi desenhado no começo do ano. E a entrega comercial e jornalística, ela iniciou 5 meses antes do pleito. Quem acompanhava ali no portal Arauto já ia tendo as atualizações em matérias, entrevistas na Arauto News, a nossa rádio de jornalismo. Mas o ápice acaba sendo o dia da festa da democracia e, sobremaneira, a partir das 5 horas da tarde. O pessoal prepara o seu chimarrão. A gente recebeu tanta imagem, tanta mensagem ontem. Gente ouvindo também no radinho a pilha, o clássico radinho a pilha.
1: Todas as rádios do grupo estavam em cadeia também, muita gente acompanhando.
0: Momentos que marcam. Inclusive, agora há pouco, a nossa colega Milena colocou ali no nosso grupo do Núcleo de Jornalismo a imagem que nós fizemos, parte da equipe, né? Porque muitos atuaram ao longo do dia, circularam por os locais. A turma que estava ali, na faixa das 10h30 da noite, quando eu e o Rafael Cunha, nós encerramos a transmissão, agradecendo a todos, e aí no estúdio reunimos o elenco. Olha, são coisas que a gente leva para a vida. E o mais marcante de tudo isso é ter esse feedback, saber que a gente conseguiu contribuir para trazer informação precisa, um profissionalismo absoluto de todo o time, muitos profissionais engajados. Vamos lá pro show do intervalo, daqui a pouquinho tem Murilo Rufi, siga com o Grupo Arauto!

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4: Na região dos Vales, 16 graus.
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0: Bora tocar mais música aqui na Arauto. 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

0: beleza? Fico assim sem você, 2 para as 9. Nova semana começando. Bora persistir nas nossas metas. Se a tua meta for do tamanho dos teus recursos, ó, tá pensando pequeno, hein? Atenção. É, mas for maior que os teus recursos, você tá pensando certo. Sim, as metas são importantes, ninguém duvida disso, mas a gente precisa conviver e procurar estar ao lado de pessoas que têm padrões mais elevados que as nossas metas. E a gente supera todas elas, pode ter certeza. Um puxa o outro. Que a semana seja muito exitosa. É, o ambiente que você convive, ele treina e ele muda a tua percepção. Pensa sobre isso. É, a vida é um jogo de percepção. É, o negócio que a gente tem é um jogo de percepção. É, a venda é um jogo de percepção. Sobretudo na nossa mente. Oxalá, então, na mente do cliente, né? É, então, bora lá. Com muito posicionamento, com muita virtude. Confiança. Bora, uma semana abundante para toda a audiência da Arauto. Samara, só dá tempo de liberar o presente. Chegou a hora.
1: Bora.
2: Todo momento.
1: Tem presente.
2: Tem presente aqui na Arauto. Agora, mais alguém vai ficar.
1: Muito feliz.
0: Muito feliz.
1: Pizza da La Bela Dona saindo agora e para ela, Melissa Ariane Conze.
0: Parabéns, ganhou. Feito, Dona Samara.
1: Feito, Mike. Um beijo, gente. Ótima semana pra todo mundo.
0: Todo mundo continua com o Arauto, hein? O ritmo da Arauto pra encarar o trabalho. Encarar aquele expediente que tá só começando.
1: E o pezinho tá no outubro já.
0: É. Palco Arauto, quinta-feira, começa os trabalhos.

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excelente manhã, bom dia, bom dia, bom dia, bom dia pra você, 9:08. Hoje é segunda-feira, dia 5 de outubro. E aí, tudo bem com você? Tudo numa boa? Olha, existe uma diferença enorme entre quem apenas deseja e quem decide. Desejar é fácil, todo mundo deseja uma vida melhor, mais saúde, mais conquistas, mais felicidade. Mas decidir exige atitude. A vida muda quando você para de esperar o momento perfeito e começa a agir com o que tem, onde está e do jeito que pode. Porque grandes resultados não nascem de grandes oportunidades, eles nascem de pequenas decisões repetidas todos os dias. É a decisão de levantar quando o despertador toca, é a decisão de continuar quando ninguém está olhando, é a decisão de não desistir quando o caminho parece mais difícil do que você imaginava. Quem vence não é quem nunca caiu, é quem se recusa a ficar no chão. Então, nesta manhã, lembre-se, o seu futuro está sendo construído pelas escolhas que você faz hoje. Escolha acreditar, escolha persistir, escolha avançar. E siga em frente, porque um passo de cada vez ainda é a melhor forma de chegar onde você sonha estar. Uma ótima segunda-feira, um ótimo dia, está no ar mais uma edição do Hoje é o Dia. Por aqui, Alisson Fernandes, o teu amigão, te fazendo companhia. Vamos juntos, eu e você, ligados da mesma emoção. No programa de hoje, nós estamos aqui com presentes para você. 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

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Bora lá, turma, bora participar comigo, 995-70-22-00, esse é o nosso WhatsApp para você participar comigo. Eu quero saber qual é a palavra da semana, conta para mim, qual é a palavra da semana? Essa semana nova, começamos um mês novo também, tudo novo deste mês de outubro. Qual é a palavra da semana? O que você deseja para essa semana que está apenas começando? Wesley Safadão, displicente, 911, excelente manhã para você. Displicente.

0: alegria, informação, Fred e Fabrício, você não cuidou. Essa é a programação do nosso Hoje é o Dia. Muito bom dia pra você, excelente manhã, turma. Deixa eu mandar uns abraços aqui pra galera. Bom dia, bom dia, bom dia. Palavras do dia, esperança, mudança. Marisabel Rosa na audiência com a gente, um abraço pra você, minha querida, tudo de bom. Simone Pires, do bairro Arroio Grande, a palavra de uma semana repleta de muitas coisas boas pra todos nós e muita saúde. Valeu, minha querida, tudo de bom, obrigado pelo carinho. Bom dia, Alisson, a palavra da semana é felicidade, que possa ser uma semana de muitos sorrisos e momentos felizes, ótima semana a todos, abraços. Tamires Fishmore, do bairro Castelo Branco, na audiência com a gente, curtindo a programação. Bom dia, Alisson, a palavra é reciprocidade. Sou a Roseli Gomes, de Vera Cruz, abençoada semana a todos. Bom dia, Alisson, a palavra de hoje é vitória. Mensagem aqui do Norberto na audiência com a gente. Bom dia, Alisson, que a semana seja abençoada para todos nós. Aqui é a Lisiane de Encruzilhada do Sul, sempre ligada na melhor da região. A palavra da semana é gratidão. Bom dia, amados. Suzana Freitas na audiência com a gente. Oi, Suzana, bom dia para você. Bom dia, amigo. Liane Schillinger Crote, do bairro Valber, uma ótima semana para nós. Abração, valeu, minha querida. Bom dia, Alisson, uma semana abençoada para todos nós. Abraços. O André Henrique Chorna tá na audiência com a gente também. Alô, André, grande abraço para você, obrigado pela companhia, tudo de bom, tamo junto. Daniel de Pantano Grande tá na audiência com a gente também. Alô, Dani.
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0: Arauto, alegria, informação, Diego e Vitor Hugo, moça pra casar, aqui na programação do nosso Hoje é o Dia. Vamos mandar os abraços aqui pra nossa audiência, a turma que tá participando com a gente, a galera através aí do nosso WhatsApp 995702200. Conta pra mim onde é que você tá ouvindo Arauto e qual é a palavra da semana, qual é a palavra? Manda pra mim aí, alguma palavra motivacional, de agradecimento, palavra da semana eu quero saber. Bom dia, Alisson, uma semana cheia de bênçãos e gratidão, uma palavra da semana é esperança, um abraço aqui do Gassen, mensagem aqui da minha amiga Pati Meireles. Oi, Pati, grande abraço para você, obrigado pelo carinho. Bom dia, tudo bem? Sou o Lisandro Rafael Weber. Queria um abração aí, Lisandro, tudo de bom, obrigado pelo carinho e sintonia, vou responder você aqui da sua dúvida, tá bom, meu querido? Um abraço pra você aí, obrigado pela companhia. Bom dia, bom dia, bom dia, bom dia. Tudo bem? Abração aqui pro nosso amigão, o Rogério Silveira, tá na audiência com a gente, curtindo a programação, um abraço pra você, tudo de bom aí, obrigado pela companhia, meu querido. Quem mais aqui participando com a gente também, abração aqui pro Douglas. Oi, Douglas, tudo de bom, obrigado pela companhia. Deixa eu mandar um beijão aqui especial e os parabéns pra minha mãe, a dona Cláudia, que tá lá em Lajeado, mandou mensagem agora, disse, ó, tô te escutando. Hoje ela tá de aniversário, quero desejar um dia repleto de muitas coisas boas pra ti, mãe. Desejar que tu continue sendo essa pessoa incrível, uma pessoa inspiradora, uma pessoa que é apaixonada pelas suas netas, a Eloá e a Lívia, uma super mãe, dedicada à família, né? Muitas histórias compartilhadas em família, tudo de melhor pra você, aproveita teu dia, um feliz aniversário e saiba que a tua família te ama muito. Beijão!
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2: Na região dos Vales, 17 graus.
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voltou, alegria, informação, Felipe Araújo com o Panda, é o ponto G aqui na programação do nosso Hoje é o Dia, excelente manhã pra você, show do intervalo no próximo bloco, mais uma edição do nosso Arauto Toca Mais, você vai ouvir 6 músicas sem intervalos comerciais pra apreciar sem moderação. Vem aí também mais uma edição do Dia a Dia News.

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10:15, a temperatura em Santa Cruz e região está em 18 graus. 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Semana Acadêmica de Odontologia da Unisc segue até quinta-feira. O evento, que começou hoje, oferece palestras e atividades práticas voltadas à atualização profissional de estudantes, egressos e especialistas. A programação abrange diversas áreas como harmonização orofacial, odontologia e cirurgia. Abertas as inscrições de novos aprendizes do Instituto Crescer Legal para as turmas de 2027. Até 22 de outubro é possível se cadastrar para o curso de Gestão Rural e Empreendedorismo. O programa é voltado a adolescentes de 14 a 17 anos, filhos de produtores rurais. As candidaturas devem ser feitas pelo site oficial do Instituto. Santa Cruz recebe nona mostra Sesc de cinema com produção audiovisual gaúcha. A partir de amanhã, a programação vai ter 4 sessões gratuitas, sempre às 19:30 no auditório do Sindibancários, com a exibição de 14 filmes que integram o panorama estadual da edição 2026. As exibições ocorrem nos dias 6, 13, 20 e 27 de outubro. 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

0: É hora de conhecer agora 6 músicas do nosso Arauto Toca Mais. Música 1, Marcos e Belotti, Sonho de Todo Casal. Música 2, Zezé de Camargo, Irmão da Lua e Amigo das Estrelas. Música 3, Henrique e Juliano, Amigo da Minha Saudade. Música 4, Cristiano Araújo, Blackout. Música 5, Oba Oba Samba House, Te Amar Foi Ilusão. E música 6, Zé Neto e Cristiano, Cadeira Cativa. Bora lá conferir mais uma edição então, galera.
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0: Tudo alegria, informação, Zeneto Cristiano, cadeira cativa aqui na programação do nosso Hoje é o Dia. Vamos mandar abraços aqui pra nossa turma, galera que tá na audiência com a gente, curtindo a programação. Bom dia, Arauto, Helena Souza do Faxinal, na escuta, abraços a todos aí, valeu minha querida, tudo de bom pra você, obrigado pelo carinho. O Diego tá na audiência com a gente, curtindo a programação também, alô Diegão, grande abraço pra você, obrigado pela companhia, o Guilherme tá participando com a gente também. Abração aqui pro nosso amigão também, o Ricardo Miller tá na audiência, tá no trabalho, tá curtindo a programação, alô Ricardo, bom dia amigo Alisson Fernandes, é a Orlandi ligadinha com a gente também, oi Orlandi, bom dia. Bom dia, ligado na melhor e no melhor programa do Brasil aqui na portaria do Leonardo da Vinci, todos os dias, no aplicativo Arauto. Grande abraço e uma ótima semana a todos. É o Lauro Júnior na audiência com a gente. Bom dia, bom dia, bom dia. Abração aqui pra família Fontoura na audiência com a gente, curtindo a programação. Um abraço pra vocês aí, um abraço a todos. Bom dia, Alisson. A palavra é Vitória. Marlene Silveira na audiência com a gente. Valeu, minha querida. Tudo de bom. Bom dia, Adriane Carregnato, de Rio Pardo. A palavra do dia é Viva, Viva Hoje. Um abração pra você, obrigado pela companhia, tudo de bom aí, minha querida, tudo de bom. Quem mais aqui participando comigo também? Abração aqui pra minha amiga Vera. Oi, Vera, tudo de bom. A Tati Souza da Silveira também tá na audiência com a gente. Oi, Tati.
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0: 20 para as 11, Arauto. 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
1: Valeu, Edu, grande abração aí pra toda a equipe da Via Certa, valeu, turma. 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
0: Jorge Matheus com Matheus e Cauã, Gaivota.

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0: Arauto, alegria, informação, esse é o clima. Bruno Mars, finalizando mais um bloco por aqui na programação do nosso Hoje é o Dia. Vem aí o show do intervalo, depois do bloco, mais música pra você, segue aí, participando, interagindo. Manda um WhatsApp pra gente, pede sua música, manda seu abraço, participa lá na plataforma de sorteios também.
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1: 11:03, Arauto.
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Arauto, alegria, informação, cantando pra gente, o Danilo e Davi, eu não sou terapia. 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Olha a agenda das primeiras ações. Hoje, segunda-feira, dia 5, por volta das 16 horas, em algum ponto de Santa Cruz do Sul, a ação será com a turma da Raimart Net. Na terça-feira, dia 6, são duas ações, pelas 9 horas com a turma da Arte Uniformes e pelas 17 horas com a M Tintas. Então se liga porque, né, você vai ganhar ingressos para os shows nacionais da Oktoberfest. Bora lá, turma! Bom dia, Alisson. A palavra do dia é gratidão. Um abração aqui para Lúcia Cortes, da audiência com a gente. Valeu, minha querida. Bom dia, Alisson. Sempre na escuta. A palavra da semana é felicidade. Toca uma música bem bonita para eu ouvir. Reginaldo Machado de Pantano Grande, um feliz aniversário com muita saúde, alegria, paz e realizações. Tudo de melhor na tua vida. Atrasadinho, mas tá valendo, hein? Grande abraço. Valeu, minha querida. Regina, tudo de bom pra você, obrigado pelo carinho. Bom dia, a palavra do dia é Viva a Vida. E toca aí a música Meu Maior Sucesso é Você, do Daniel Vera Rec, do Arroio Grande, na audiência com a gente. Bom dia, sempre acompanho, participo pouco. Férias, Chima, palavra do dia é viver, ser feliz, aproveitar cada momento. Abraços da Silvia. Valeu, Silvia, bom dia pra você. Bom dia, Alisson. Depois de anos escutando Arauto, é a primeira vez que mando mensagem. Sou Jean Baloi, da Estética Automotiva JB de Pantano Grande. A palavra do dia é gratidão. Sou muito grato por cada cliente aqui na minha estética.

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0: Na região dos vales, 18 graus.
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0: 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Panda é atração confirmada do dia 11 de outubro, na 41ª Oktoberfest.
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informação na Castela. 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Bom dia, a palavra do dia para mim é gratidão. Solange Barroso, do bairro Senai, na audiência. Bom dia, Alisson. Tudo bem? Ótimo. Início de semana para nós. A palavra que seriam duas definem a minha semana. É gratidão e esperança. Um grande abraço. Sou a Natasha dos Santos, de Santa Cruz do Sul. Gostaria de participar dos sorteios. Bom dia. Toca aí, Gustavo Mioto. Abração para Patrícia, ligadinha com a gente. Oi, Patrícia. Um abraço para você. Obrigado pelo carinho. Lisandro Weber, na audiência com a gente, curtindo a programação também. Alô, Lisandro, um abraço pra você, obrigado pela companhia, tudo de bom.

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2: 16 para o meio-dia, Arauto.
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2: Na região dos Vales, 19 graus.
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1: Quem tá faturando para de almoços do Pioneiro Restaurante é você. Patrícia Eber ganhou. Parabéns. Quem tá faturando vale compras de R$100 no mercado do Pão é você. Sabrina Lorenzini ganhou. Parabéns aos sortudos. Fechamos mais uma edição do Hoje é o Dia. Na sequência, Lucas Batista e o Arauto Repórter Uniski. Daqui a pouquinho tem Vai de Carona, galera. 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
6: 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Hoje é segunda-feira, 5 de outubro de 2026. Temperatura em Vera Cruz, Santa Cruz do Sul e em toda a região na casa dos 20 graus. 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No Arauto Repórter Unisque de hoje, você confere. Bolsonaro e Lula vão disputar o segundo turno das eleições para presidente. Luciano Zucco é o novo governador do Rio Grande do Sul, eleito em primeiro turno. Santa Cruz alcança a marca histórica e vai ter 3 mulheres na Assembleia Legislativa. Na Câmara dos Deputados, região confirma Marcelo Moraes e Covatti Filho. Heitor Xu fica fora. E no Senado, destaque para a direita, com eleição de Sanderson e Marcel Van Hatten. Essas e outras notícias você confere a partir de agora.

0: 6:06. Flávio, Bolsonaro e Lula vão disputar o segundo turno das eleições 2026. No pleito deste domingo, a diferença entre os dois candidatos foi de 1,98 ponto percentual. Detalhes com Nicolas Silva.
1: Luiz Inácio Lula da Silva, do PT, e Flávio Bolsonaro, do PL, vão disputar o segundo turno. Nas eleições deste domingo, a diferença entre os dois candidatos é de 1,98 ponto percentual. A disputa eleitoral vai ser decidida lá no dia 25 de outubro. O candidato Lula fez 53.879.000 votos, 45,16%, enquanto Flávio Bolsonaro fez 56.104.000 votos, 47,03%. Em todo o território gaúcho, Flávio Bolsonaro atingiu o equivalente a 55,64% dos votos. O petista Lula obteve o total de 35,73% dos votos no estado. O domínio do candidato da direita também foi visto no Vale do Rio Pardo. Nos 17 municípios que integram a ANVARP, apenas 3 tiveram a maior parte dos votos destinados a Lula: Rio Pardo, Encruzilhada do Sul e Pantano Grande. Em Santa Cruz, o candidato do PL à presidência da República ficou com a votação mais expressiva. Bolsonaro recebeu 48.362 votos, o que representa 59,37%. Já Lula fez 24.913, o que representa 30,58%. Em Veracruz, Flávio Bolsonaro também venceu com 9.537 votos. Lula encerrou a votação com 5.035 votos. Lula busca a reeleição para o quarto mandato como presidente da República. O senador Flávio Bolsonaro concorre pela primeira vez ao cargo.
0: 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Luciano Zucco é o novo governador do Rio Grande do Sul. Estados de Santa Catarina e Paraná também decidiram a eleição para o cargo já no primeiro turno, também com candidatos do PL. Detalhes com Bianca da Silva.
2: Luciano Zucco, candidato do PL, é o novo governador do Rio Grande do Sul. No total, 3.516.048 votos, somando 58,5% dos gaúchos, deixaram seu voto para o político de 52 anos, que passa a governar o estado em 2027. Zucco tem a deputada estadual do PP, Silvana Covatti, como vice-governadora. Nascido em Alegrete, Zucco é graduado em Ciências Militares pela Academia Militar das Agulhas Negras. Em 2018, foi deputado estadual, em 2022, eleito deputado federal. Em Santa Cruz, Zucco alcançou 49.323 votos. Esse número representa 64,39% dos votos para o cargo de governador. Ao todo, o município tinha 105.166 eleitores aptos a votar. Compareceram 84.873 eleitores. A abstenção foi de 20.293, o que representa 19,30%. Na região sul do país, os estados de Santa Catarina e Paraná também decidiram a eleição para governador em primeiro turno com candidatos do PL. Em Santa Catarina, Jorginho Melo foi reeleito. Já no Paraná, venceu o candidato Sérgio Moro.
0: 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Santa Cruz alcança a marca histórica e vai ter 3 mulheres na Assembleia Legislativa. Kelly Moraes, Bruna Mols e Nicole Weber Covatti vão ser representantes do município em uma mesma legislatura. Detalhes com Pietra Franco.
3: Santa Cruz do Sul alcançou uma marca inédita na política estadual neste domingo. Pela primeira vez, o município terá 3 representantes simultaneamente na Assembleia Legislativa do Rio Grande do Sul. E em um fato também inédito, as 3 são mulheres. Kelly Moraes, pelo PL, Nicole Weber Covatti, do PP, e Bruna Mols, alvos pelo Podemos. O resultado das eleições de 2026 estabelece a maior representação de Santa Cruz do Sul no Parlamento Gaúcho em uma mesma legislatura. Kelly Moraes foi reeleita para o quarto mandato na Assembleia Legislativa. Natural de São Leopoldo, ela construiu sua trajetória política em Santa Cruz do Sul, onde foi prefeita e recebeu o título de cidadã santacruzense. Já Bruna Moss chega pela primeira vez ao Legislativo Estadual. Vereadora e ex-presidente da Câmara de Santa Cruz, ela também ocupou a Secretaria Municipal de Bem-Estar Animal de Santa Cruz. Nicole Weber Covatti completa a representação. Vereadora de Santa Cruz por 2 mandatos, ela conquistou uma cadeira na Assembleia na primeira disputa por um cargo estadual. Outro representante da região eleito foi Edvilson Brum, do MDB de Rio Pardo.
0: Muito obrigado, Pietra Franco. E com esse destaque encerramos o primeiro bloco do Arauto Repórter Unisque. 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Em instantes, você confere. Marcelo Moraes e Covatti Filho são reeleitos para a Câmara dos Deputados. E novo Senado amplia a força do PL no Rio Grande do Sul. Já voltamos. 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Meio-dia, 12 minutos. 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

0: 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Meio-dia, 16 minutos. Estamos de volta para o segundo bloco do Arauto Repórter Unisque. 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Temperatura em Veracruz, Santa Cruz do Sul e em toda a região do Vale do Rio Pardo, na casa dos 20 graus. Marcelo Moraes e Covatti Filho garantem a reeleição como deputados federais. Já o santacruzense Heitor Xu não atingiu a votação necessária para um novo mandato. Reportagem é de Carolina Almeida.
1: Oito candidatos com relação com a região estiveram na disputa pelas vagas do Rio Grande do Sul na Câmara dos Deputados. Marcelo Moraes, do PL, somou 103.292 votos e garantiu a reeleição para deputado federal. Com atuação destacada na defesa do setor do tabaco, ele fará o terceiro mandato em Brasília. Ele afirma que vai seguir campanha para o candidato do PL no pleito nacional.
2: Uma cadeira que sempre teve como prioridade atender as demandas da nossa região, sejam elas na ordem financeira, com os recursos que nós trazemos, são mais de 340 milhões de reais desse mandato e praticamente quase todo esse recurso veio aqui para a nossa região.
1: Também para a Câmara dos Deputados, Covatti Filho, do Progressistas, foi reeleito no pleito de ontem. Esposo da vereadora Nicole Weber Covatti, de Santa Cruz, ele alcançou 123.360 votos. Sua atuação está principalmente relacionada ao agronegócio, aos produtores rurais, aos municípios e ao desenvolvimento regional. Já o deputado Heitor Xu, do PSD, não se reelegeu. Aos 64 anos, o parlamentar recebeu 68.832 votos e encerrou uma sequência de eleições vitoriosas iniciada em 2002. Ele avaliou que a não eleição representa uma redução da presença política do Vale do Rio Pardo em Brasília. Segundo ele, a região terá menos vozes para defender pautas específicas, entre elas, a cadeia produtiva do tabaco, além da busca por emendas destinadas aos municípios, hospitais e entidades.
0: 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Sanderson e Van Hatten são eleitos senadores pelo Rio Grande do Sul. Candidatos do PL e do Novo foram os mais votados no primeiro turno e vão cumprir mandato de 8 anos. A informação chega com Henrique Bauer.
3: O Biratã Sanderson do PL e Marcel Van Hatten foram eleitos para o Senado Federal. Aliados nas eleições deste ano, os novos senadores do Rio Grande do Sul iniciam agora um mandato de 8 anos no cargo federal. O candidato do PL contabilizou 30,11% dos votos. Já o candidato do Novo fez 30,08%. Deputado federal pelo Rio Grande do Sul, o Ibiratã Sanderson foi presidente da Comissão Permanente de Segurança Pública e Combate ao Crime Organizado da Câmara em 2023 e também vice-líder da oposição da Câmara dos Deputados em 2025. Já Marcel Van Hatten chamou atenção já em 2004, quando foi eleito vereador de Dois Irmãos aos 18 anos de idade. Também deputado federal pelo Rio Grande do Sul, Van Hatten é formado em Relações Internacionais e tem especialização em Direito, Economia e Democracia Constitucional. Também é coordenador da Comissão Externa sobre os Danos Causados pelas Enchentes no Rio Grande do Sul.
0: Muito obrigado, Henrique Bauer. Com os destaques do Senado, encerramos a parte política aqui do Arauto Repórter Unisque, edição desta segunda-feira. 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Agora meio-dia, 21 minutos, temperatura em Santa Cruz do Sul e em toda a região na casa dos 20 graus, tempo ensolarado. 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Muito boa tarde, Rafael. Muito
4: Boa tarde a todos que nos acompanham. A tendência de máxima para hoje é na casa dos 23 graus. Hoje, se chover, vai ser da tarde em direção à noite e a expectativa é de baixos volumes. Chuva provavelmente em forma de garoa na região. Amanhã não chove, a temperatura varia entre 13 e 23 graus. Já na quarta-feira, entre 14 e 29 graus e a chuva deve chegar da tarde em direção à noite na quarta-feira. Com as informações do tempo, Rafael Cunha.
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0: Ações apuradas no local, a condutora apresentava visíveis sinais de embriaguez, tendo deixado o local imediatamente após o acidente, apresentando dificuldades para caminhar. A guarnição chegou ao ponto do acidente minutos após o fato e fez buscas, mas a mulher não foi localizada. O Ford Focus foi recolhido e encaminhado por um guincho a um depósito, onde vai permanecer à disposição da justiça. Uma ocorrência de acidente de trânsito com fuga do local foi registrada pela equipe da brigada e agora vai ser investigado pela seção de investigação da Delegacia de Polícia de Veracruz. E outro caso de acidente com danos materiais foi registrado na manhã de ontem em Veracruz. A colisão aconteceu por volta das 10h20 da manhã na região central da cidade. O motorista de um Fiat Palio branco estava aguardando no acostamento. O objetivo era ingressar na via pública. Em determinado momento ele resolveu acessar a pista, mas não percebeu que o Hyundai HB20 cinza estava cruzando e cortou a frente do automóvel, vindo a colidir na lateral direita do veículo. A brigada militar foi acionada e atendeu essa ocorrência. Os dois motoristas permaneceram no local e relataram versões idênticas sobre a dinâmica identificada. O caso foi registrado pela brigada militar.
1: Muito obrigado, Cristiano Silva. Com os destaques da área policial, encerramos esta edição do Arauto Repórter Unisque. 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Dentro de instantes, aqui na 95,7, tem o Arauto Vai de Carona. Nós voltamos amanhã ao meio-dia.
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1: Meio-dia, 25 minutos. 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

0: Senhoras e senhores, está no ar mais uma edição do nosso Vai de Carona. Nesta segunda-feira, dia 5 de outubro. Para você que tá em casa, para você que tá no seu trabalho, para você que tá nos levando de carona, muito boa tarde. Boa tarde para você também, Samara Santos. E aí, tudo bem? Tudo
1: Oi, certo? Alisson. Muito boa tarde. Boa semana para você, boa Obrigado. Semana para todo mundo. Oi, gente. Tarde de sol maravilhosa, segundona, depois de um fim de semana muito movimentado, pessoal na ativa, algumas pessoas viajando para ir pro seu território eleitoral, enfim, foram as urnas, cumpriram o seu dever, agora teremos segundo turno no dia 25, a gente volta às urnas mais uma vez para decidir esse impasse, decidir de fato qual vai ser o futuro dos próximos 4 anos do nosso país.
0: Exatamente, aqui no nosso Rio Grande do Sul já nós tivemos definido. Aí o governador definido, então aqui para nossa região nós teremos só a escolha do futuro presidente, então.
1: E lembre-se que
0: na próxima eleição,
1: mesmo a definição, mesmo acontecendo a definição de todos os candidatos, quem te governa em casa é a sua mulher, então. É bom ficar atento, tá?
0: Ah,
1: que quem manda mesmo tá em casa.
0: Quem manda mesmo está em casa.
1: É um perigo essa história. Pois bem, vamos lá, vamos falar de presentes, que é o que a galera gosta. 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
0: Muito bem, senhoras e senhores, vamos para a dinâmica do programa. Samara Santos, você sabe que hoje começa uma promoção nova na rádio também, né? Distribuição de ingressos para os shows nacionais da 41ª Oktoberfest.
1: Aí sim, hein?
0: Hoje tem ação.
1: Olha o spoiler.
0: Fique ligado. Você vai ouvir aqui na rádio qual vai ser o lugar que a galera vai estar distribuindo ingressos para os shows nacionais da Oktoberfest. Contando com essa nova promoção, no programa de hoje nós queremos saber dos shows nacionais da 41ª Oktoberfest. Qual show você quer ganhar ingresso? Qual show nacional da Oktoberfest você quer ganhar ingresso?
1: Posso escolher um?
0: Você quer escolher um, Samara Santos, mesmo sabendo que você não
1: Será
0: vai ganhar?
1: Não, é isso que eu ia dizer. Não, peraí. De repente a firma se comove com o meu pedido e eu ganho também. Ou melhor, me libera pra eu ir até a ação. E aí se eu chegar primeiro... Não, brincadeira, gente. Mas eu queria panda, tá?
0: Você queria panda.
1: O que você ia querer, Alisson?
0: Ah, tem tanto show bom, né?
1: Vamos avaliar
0: aqui, ó. Tem Ícaro e Gilmar.
1: Boa, refrescando a memória.
0: Tem Simone Mendes.
1: Primeiro fim de semana.
0: Isso. Tem o Panda.
1: Uhum. Acabou o primeiro fim.
0: Tem Alexandre.
1: Agora a segunda semana.
0: Tem Alexandre Pires. Tem Henrique Juliano. Tem Doug Boss e a Shiba. E depois tem Vox Club. Reação em Cadeia. Tem o Festival Sertanejo, que vai reunir João Neto e Frederico.
1: Terceiro fim de semana.
0: João Bosco e Vinícius. E também a Maria Cecília e Rodolfo. Tá?
1: Uhum.
0: E ainda vai ter o show do Jota Quest.
1: Que encerra, Dani.
0: Tudo isso.
1: É muita
0: opção,
1: né?
0: Os shows nacionais da Oktoberfest.
1: Quem gosta de sertanejo
0: tem.
1: Mais atual,
0: tem.
1: Sertanejo mais antigo,
0: tem
1: universitário, pagode tem. Romântica do Henrique Juliano
0: tem.
1: Música internacional vai ter.
0: Tem
1: eletrônica.
0: Também, que é romântico, né?
1: Ah, vai ter eletrônica, enfim, contempla
0: vai
1: todos
0: de
1: os
0: tudo.
1: Gostos.
0: E vai ter a atração internacional também, né?
1: Vox Club.
0: Muito bem, qual você gostaria?
1: Eu vou de Panda, tá?
0: Você gostaria de ganhar ingresso pro Panda?
1: Pro Panda. Se eu fosse na Ação da Arauto e pudesse escolher, seria ingresso pra Panda.
0: Muito bem, muito bem. Bora
1: você,
0: lá participar,
1: Alisson.
0: Então. Aí eu gostaria de ganhar o ingresso pra Simone Mendes.
1: Não, um
0: pro
1: só.
0: Pro Panda, pro Alexandre
1: não,
0: Pires.
1: Não, não, não, não, não. Peraí.
0: Henrique
1: vale
0: Juliano.
1: Vale um só.
0: Pro Jota Quest.
1: Viu,
0: pro
1: por isso
0: Festival
1: que você não ganha.
0: Eu queria todos, ou
1: não,
0: só
1: não, não, não dá todos.
0: Eu gosto de todos.
1: Você ia ter pique pra ir em todos? Pra
0: lógico, como? eu já vou estar lá todas as noites. O que que é? O que que é um pouquinho a mais pra ir nos shows?
1: O Big Boss, você liberou o Alisson todas as noites no October?
0: Não, ele me escalou.
1: Ah. Que é diferente. Entendi, tá? Justificado.
0: Vou estar a trabalho, Samara Santos.
1: Sem chope pra você, então.
0: Sem chope.
1: Deixa que eu tô.
0: Sem chope. Bora participar com a gente? Qual é o WhatsApp, Samara Santos?
1: 995-7-022-00. Acesse o WhatsApp da Arauto e agora no seu celular e responde pra gente em qual show da 41ª Oktoberfest você gostaria
0: de ganhar um ingresso. Manda
1: Boa.
0: Pra gente aí. Vai, participa!

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0: Alto, alegria, informação, Henrique e Juliano, alô inveja! No programa de hoje nós queremos saber qual é o ingresso que você gostaria de ganhar para os shows nacionais da 41ª Oktoberfest. Hoje, segunda-feira, dia 5 de outubro, começa os sorteios, né? Os sorteios dos ingressos para os tão desejados shows da Oktoberfest, shows nacionais. Nós queremos saber qual é o ingresso que você quer ganhar. Vão ter muitos ingressos aqui na Aral.
1: Nesta semana, a unidade móvel vai estar pelas ruas de Santa Cruz, por pontos específicos. E você precisa estar acompanhando a 95.7 para ouvir a dica, ir até o espaço e aí sim adquirir o seu ingresso. E aí você vai poder escolher qual show. Mas pra isso a gente tá perguntando hoje qual você gostaria.
0: Tem que ser rápido, hein? Tem que ser rápido.
1: É quem chega primeiro.
0: É, tem que ficar ligado.
1: Bora? Bora para as mensagens. Rosane Rush disse que ela escolheria da dupla, Henrique e Juliano.
0: Da dupla.
1: Ah, Henrique e Juliano é bem procurado, tá? É o mais pesquisado até então.
0: É clássico, né? É clássico.
1: E não é a primeira vez.
0: Todo mundo gama, todo mundo gosta.
1: A Cássia Pereira de Rio Pardo disse que ela queria ir no show do Panda. Disse que é o ídolo dela, o show do Pandinha. Se ela ganhasse, seria pra ele, tá? Deixa eu mandar um grande abraço pro nosso ouvinte, o Edson Gabi. Oi, Edson, boa tarde, obrigada pela audiência. A Lisiane de Encruzilhada disse que ela gostaria de ganhar o da Simone Mendes. A coleguinha já se apresenta no sábado, agora, neste sábado.
0: Primeiro final de semana, né?
1: No primeiro fim de semana. E o Panda no domingo, porque é véspera de feriado, né? Só pra localizar o pessoal. Domingo tem a apresentação do Panda, que é uma atração nacional. E aí, na segunda-feira, por ser dia da criança, mas não é por isso o feriado, né? Feriado é por conta da Nossa Senhora Aparecida. Mas também é dia da criança, segunda-feira, dia 12, é feriado. Então, véspera de feriado, tem show nacional na Oktober.
0: Ó, te liga então, ó. Ícaro e Gilmar na sexta.
1: Isso.
0: Simone Mendes no sábado.
1: Uhum.
0: O Panda no domingo.
1: Daí fecha o primeiro
0: sexta,
1: fim de semana.
0: Sexta, sábado e domingo, isso. Ícaro e Gilmar, Simone Mendes e Panda. Sexta, sábado e domingo.
1: Boa tarde, bora divulgar onde vai ser essa ação. Quero ganhar pro show do Panda. Ótima semana por aí.
0: Ó, eu vou divulgar agora, mas atenção, você vai agora. Ah, tô brincando.
1: Ah, não, Alisson, agora.
0: É só pra judiar.
1: Agora
0: é só às 4 da tarde, gente. Calma.
1: Mas tem um horário aí já, hein? No spoiler.
0: É só às 4 da tarde,
1: tá,
0: fica
1: bom.
0: Ligado.
1: Bora, mais mensagens. Boa tarde, duplinha querida. Hoje, Mati entrando em clima de outubro. Olha lá, ó, temático já. E ela gostaria de ir no show do Henrique e Juliano. Sou a Lisa. A Lisa iria no show da dupla também, tá? Henrique e Juliano é no segundo fim de semana, né, Alisson?
0: Uhum, exatamente.
1: Segundo fim de semana tem eles e a Arauto vai estar por lá. O Mike, eu já falava hoje pela manhã.
0: Dia 17, Henrique e Juliano.
1: Boa. Boa tarde, gostaria de ganhar Simone Mendes, Cristina Henks, do Faxinal Menino Deus. Cristina, ótima tarde por aí. Obrigada pela audiência. A Paty mandou que ela seria como você, Alisson. Se pudesse, ir em todos, tá?
0: Em todos.
1: Mas já que tem que escolher, ela disse que vai de Panda. Escolheu o Panda aqui
0: muito
1: no WhatsApp
0: bem.
1: Da Arauto. Muito bem. A gente falava no início sobre questão política. O Netinho mandou pra gente, mandou uma pergunta. Se a gente sabia qual é o único dia que o homem pode ir na zona e a mulher não briga. Seria pra votação, tá? Zona eleitoral é a piada ruim que o Netinho mandou pra gente. É tão ruim que a gente dá risada. Mas, ô Netinho, grande abraço pra você. Obrigada pela audiência. Tá sempre na companhia da Arauto. O Alisson tá processando aos poucos. Ó o delay, ó. Você não deu problema ontem, Alisson? De ter ido?
0: Não.
1: Não deu, né?
0: Prefiro não comentar. Vem aí o show do intervalo. Já já a gente tá de volta com muito mais pra você. Segura aí.
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2: Hugo e Guilherme, foi mal, Deus.

0: indústria musical, aviãozinho aqui na programação do nosso Vai de Carona. Vamos falar de futebol, senhoras e senhores.
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0: 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Agora as informações do imortal tricolor, o Grêmio de Samara.
2: Mais um problema. Renato Gaúcho tem um novo problema para a retomada do Brasileirão, que ocorre na próxima quarta-feira. Tá? Giovanni Cabral foi diagnosticado com uma lesão muscular na coxa esquerda. Sim, e desfalca o Grêmio contra o Remo. O atacante voltou dos compromissos de Cabo Verde com esse desconforto. E aí, após o exame de imagem, foi constatado uma lesão de grau 2. O tricolor não informou o tempo em que ele vai ficar afastado. O jogador de 28 anos participou das derrotas de Cabo Verde por 3-1 para Mali e 2-1 para Ruanda. Em ambas, o Cabral entrou no segundo tempo. E antes mesmo da lesão, Giovanni já tinha iniciado no banco no empate do Grêmio em 0-0 com o Palmeiras, que foi a última partida antes da parada para a data FIFA. Giovanni Cabral chegou ao tricolor na última janela de transferências. Até o momento, o atacante disputou 9 partidas, fez 1 gol e contribuiu com 1 assistência, mas agora é desfalque para a partida de quarta-feira do Grêmio contra o Remo às 7:30 da noite.
0: O time já estava ruim, agora parece que piorou, Samara Santos. Saúde.
2: Obrigada.

0: Arauto, alegria, informação, Rogério Magrão e banda, o chá de amor. Samara Santos, você sabia, Samara Santos?
1: O quê?
0: Que Rogério Magrão é atração quinta-feira no palco Arauto do Centro Cervejeiro na 41ª Oktoberfest?
1: Eu sabia e eu melhoro.
0: Sabia que é tudo de graça?
1: É, eu ia dizer exatamente isso, que o melhor de tudo ainda é que você pode acessar o parque de graça na quinta-feira. Quinta-feira agora, nesta semana, bora para Oktober curtir o palco Arauto no Centro Cervejeiro, que fica dentro do centro de eventos, é fácil de acessar, vai ter as cervejarias, tudo no mesmo espaço, comida boa também por lá e claro, vai ter Alisson Fernandes e depois Rogério Magrão. Você já pensou, Alisson, você de duplinha com Rogério Magrão lá em cima do palco?
0: Que tal? Vamos tocar
1: chique,
0: o terror,
1: né?
0: Lá, Samara Santos.
1: Ah, é? E música boa pra galera,
0: agora,
1: né?
0: Pensa que lugar fantástico, Samara Santos, porque além de ter, né, grandes atrações no palco Arauto, é no Centro Cervejeiro, aonde tem as melhores cervejarias do mundo.
1: Todas
0: então,
1: lá.
0: Todas as cervejarias estarão lá no Centro Cervejeiro, então.
1: Mas você não poderá beber, Alisson. Fica trabalhando lá, bem bonitinho, que o Big Boss vai estar no seu bico.
0: Eu vou tentar, não, eu vou tentar resistir, ô Samara Santos.
1: Vai tentar resistir?
0: Eu vou tentar resistir.
1: Olha aí, Big Boss, vai dar ruim, ele vai tomar na primeira.
0: Bora participar com a gente. Hoje estamos falando sobre os ingressos que nós começamos a distribuir hoje aqui em ações na Arauto. E nós queremos saber qual show você gostaria de ganhar ingresso.
1: Conta pra gente. A Regina Machado mandou que ela gostaria de ir ao show do Henrique e Juliano, da dupla, assistir ao show. Top, né? Henrique e Juliano é bem procurado. A Eleni disse que gostaria de ganhar pra todos, mas como tem que escolher, aí ela disse que já vai ficar com Panda, né, Eleni? Pandinha também vencendo. Primeiro fim de semana é neste domingo. Oi, segundou, eu queria muito ingresso para Simone Mendes. Abraço, queridos, a Silvia. Oi, Silvia, ótima tarde pra você, obrigada pela audiência. Helena Souza também junto com a gente, ótima tarde por aí, Helena. O Flávio disse que gostaria de ir ao show da Simone Mendes. Simone Mendes, a coleguinha, pela primeira vez em Santa Cruz do Sul, em carreira solo. Ela já veio enquanto dupla com a Simária, mas sozinha
0: e
1: vai ser a primeira vez. É.
0: Então, mas agora também tá de nariz novo, né? Então é.
1: Deu uma renovada no nariz, né? E era bom o nariz
0: dela. O cabelo
1: dela,
0: e o nariz, né?
1: O nariz dela não era ruim, não. Mas eles gostam de mexer.
0: Tá renovada, né? Tá renovada.
1: Tá bonitona, Simone Mendes.
0: As tecnologias e modernidades de hoje em dia, né, o Samara Santos?
1: Quem tem dinheiro não é feio, Alisson. Agora, se a gente é pobre, aí é problema nosso.
0: Agora, esse ano no Oktoberfest vai ter Panda e Pandinha, né?
1: Não sei.
0: Sim, vai ter o show do Panda e muita Pantinha. Para um pom pom pom pom pom pom.
1: Que piada, nossa.
0: Ai, Panda, vai ter show do Panda e Pantinha. Se recomponha, Samara Santos.
1: Tá bom.
0: Vamos para
1: vamos.
0: O show do
1: vamos
0: intervalo.
1: Faturar pra gente gastar
0: bloco,
1: no Oktober.
0: No próximo bloco vai ter Pantinha também aqui.
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1: 1:20, Arauto.
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5: Na região dos Vales, 21 graus.
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2: Bruno Rosa com Jorge Matheus, a grama do vizinho.

0: pronto, o Portão da Serra e Corpo e Alma implorando carinho.
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0: 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Agora, as informações são do Internacional, senhoras e senhores. Antônio Sanabria é o mais novo desfalque do Inter. O clube divulgou que o atacante sofreu uma lesão na panturrilha esquerda durante o período cedido à seleção do Paraguai. O jogador já está em Porto Alegre para realizar o tratamento, mas o departamento médico não informou o período em que o camisa 19 vai ficar afastado. Todavia, o problema o retira do duelo com o Corinthians na quarta-feira pela retomada do Brasileirão. A lesão já deixou Sanabria de fora do amistoso do Paraguai diante da Colômbia na sexta-feira, na derrota por 1-0. Os paraguaios o liberaram para retornar ao Colorado pelo desconforto. Sem Sanabria, Eduardo Batista trabalha para definir a escalação que vai mandar a campo diante do Corinthians. A partida vai ocorrer no Beira-Rio. Estas as informações do Internacional.
2: Tá, Simone. Vem cá. Quero ter uma palavra.

0: Samarino, página virou aqui na programação do nosso Vai de Carona. Samara Santos, no programa de hoje nós queremos saber da nossa audiência para qual show nacional da Oktoberfest eles querem ganhar ingresso.
1: Bora para mais mensagens. Você sabe que tem duas noites que estão liderando até agora, tá?
0: É.
1: Henrique, Juliano e Panda são os que mais apareceram
0: no
1: WhatsApp.
0: Os dois mais desejados aqui no programa.
1: Aqui no programa, exatamente. Mais mensagens então. A Elaine Miller colocou que gostaria de ganhar ingresso para curtir o show da dupla, do Henrique e Juliano. Elaine Miller, um beijo. Obrigada pela audiência. Direto de Veracruz, está na companhia do Vai de Carona. A Loreni de Vargas disse também que gostaria de ganhar para o show de Henrique e Juliano. Adoraria ouvir e assistir eles ao vivo. Olá, Alisson e Samara, tudo certo? Começamos a semana de Oktoberfest e no início das pantinhas, como diz o Alisson. A Lu Kern tá na audiência. Um grande abraço, Lu. Obrigada pela companhia no Vai de Carona. A Pati disse, Patrícia Rezel, do bairro Esmeralda, que gostaria de ganhar ingresso para curtir Jota Quest. É a primeira vez que Jota Quest aparece aqui no Vai de Carona. E a Patrícia gostaria de ganhar. Patrícia, um beijo. Obrigada pela audiência. Continua liderando. Panda e Henrique Juliano são as mais buscadas no WhatsApp da Arauto, os shows mais procurados.
0: Vem aí o show do intervalo, já já a gente tá de volta com mais música, mais pantinha pra ti.
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2: 16 para as duas, Arauto.
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2: Na região dos vales, 21 graus.
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2: Guilherme Benuto, filho da mãe.

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A música a seguir é de atração confirmada da 41ª Oktoberfest.

0: Informação, João Bosco e Vinícius, coração só quer você. Vamos saber agora quem tá se dando bem.
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0: Muito bem, senhoras e senhores, é hora de sabermos quem tá se dando bem, Samara Santos.
3: Quem saiu com um par de almoços do bar do Raul foi a Joyce Diana Conrad.
0: Parabéns, parabéns, parabéns, parabéns.
3: E o kit de cuidados Anjinho do Forte Atacadista saiu para Lori Cecília Agnes.
0: Ganhou! Parabéns, parabéns, parabéns, parabéns, participou e se deu bem. Assim fechamos mais uma edição do nosso Vai de Carona. Valeu, Samara.
3: Valeu, Alisson. Boa semana, galera. Que
0: pra
3: seja abençoada,
0: nós,
3: né? Bora.
0: Bora lá, semana começando. Que maravilha. Na sequência, Eduardo Glass e o Clube da Arauto. Tchau, gente.

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0: Ainda não? Tira do armário aí, viu? Você vai usar. Vamos ficar no clima da nossa Oktoberfest. Como é que você está? Tudo bem? Tudo legal por aí? Final de semana, como é que tava? Tudo ótimo? Coisa boa tá contigo, viu? Uma excelente tarde de segunda-feira pra você, uma semana incrível, cheia de coisas boas, de boas notícias, rodeado de pessoas queridas e sempre ao som da Arauto, pra deixar tudo mais animado, com certeza, em casa, no trabalho, no carro, onde quer que você esteja. Obrigado pela sua audiência, viu, pela sua companhia. Sou Eduardo Glessi, tô chegando na área. Vamos juntos passar essa tarde bacana da segunda-feira, tarde bonita de sol, mas tem previsão de chuva, viu? Pois é, o tempo vai mudar. Estamos agora com 21 graus. Sol com nuvens aqui pro nosso vale. Temperatura tá agradável, tá bacana. 21 de média, então, aqui pra nossa região. E onde quer que esteja, o nosso obrigado, viu? Pela sua companhia, pra você que tá no rádio, pra você que tá nos ouvindo pela internet também, obrigado pela sua audiência. Vamos juntos, então. 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E o teu recado, o teu abraço chegando por aqui no 9957-02200 com a nossa charadinha. A pergunta da tarde de hoje.
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0: Qual foi o famoso navio que naufragou em sua viagem inaugural no ano de 1912? Vou repetir a pergunta. Qual foi o famoso navio que naufragou em sua viagem inaugural em 1912? Tem até um filme muito famoso, um filme emocionante, que conta a história desse navio. E aí, qual foi o famoso navio que naufragou em sua viagem inaugural em 1912? Beleza? Manda a resposta aí pro WhatsApp, 9957-022-00. Tá liberado pra sua participação. Manda teu alô, me conta o que é que você tá aprontando. A galera que tá contigo também. E vamos agitar essa tarde aí da nossa segunda-feira pra começar com tudo a semana. Beleza, meus amigos? Pra começar muito bem com o Matheus e Cauã. Me ama mesmo. Tá começando o clube.

informação. Opa, cadê eu? Cleiton Romário tocando na tarde aqui do Clube da Arauto. 2h23. Top, né? Que baita início de programa. Assim vai ser a nossa tarde da segunda-feira. E o WhatsApp já bombando também. Cheio, cheio de mensagens. Maravilha, 995-7022-00. 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

0: Boa tarde pra melhor rádio. Coisa boa, obrigado pelo carinho. Continue sempre na nossa companhia, tamo, Ana Paula. Aos nossos amigos aí de Veracruz, vai o nosso carinho também. Bom início de semana pra todos aí. Aqui também o nosso amigo André, do bairro Senai, Santa Cruz. Certa resposta aqui, André. Tudo legal por aí, meu amigo? Tamo junto. Valeu, obrigado pela audiência, pela companhia. 995-70-2200. Vou pro intervalo, daqui a pouco tem mais sucesso aqui no clube.
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1: Na região dos vales, 22 graus.
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0: passa por Maiara e Maraíza. 90-10, tocando na tarde aqui do clube. E agora, meus amigos, começa a nossa viagem. Esse momento também é bacana. Afinal, é onde Arauto traz de volta clássicos da música. 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O melhor dos anos 70, 80, 90, comecinho dos anos 2000. Para você relembrar todas as tardes aqui no Vale a Pena Ouvir de Novo.
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0: você que tá ligando o rádio agora, a nossa pergunta de hoje, a nossa dinâmica, charadinha do programa. Você participa aqui comigo, me conta o que é que você tá fazendo, a galera que tá contigo também, e já aproveita para responder: qual foi o famoso navio que naufragou em sua viagem inaugural no ano de 1912? Qual foi o famoso navio que naufragou em sua viagem inaugural em 1912? Pra você que tem a resposta, já manda aí pro nosso WhatsApp. Beleza? Tô esperando tua participação, teu recado. Vamos ver quem tá comigo por aqui. Um abraço pra Paula, de Santa Cruz, né? Valeu, obrigado pela audiência e certa resposta aqui, Paula. Final, telefone 2423. Muito bem, um abraço também para Tatiana Beatriz Ferreira, do bairro Santo Antônio. Certa resposta aqui, Tatiana. Alô, turma do bairro Santo Antônio. Alô, Tatiana. Boa semana para vocês, uma excelente tarde de segunda-feira. Bora começar com tudo essa semana. Um abração aqui para Débora Luciane Miller, do bairro Várzea. Oi, Débora. Tudo bem por aí? E certíssima resposta aqui. Obrigado pela sua audiência e pela sua companhia. Eu vou pro intervalo, já já de volta com mais música boa. E tá chegando a nossa Oktoberfest. E você vai fazer a festa junto com a gente no palco Arauto.
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0: 12 para as 3, Arauto.
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0: Na região dos Vales, 22 graus.
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0: ainda mais.
1: Vamos céu, tamo junto.
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Fechando aqui a nossa primeira hora da tarde do clube. Começando com tudo essa semana.

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Muito bem, são 3h12, a temperatura em Santa Cruz e região em 22 graus. Direto do portal Arauto, os destaques em notícias. Sétima gincana de Ferraz coroa retorno da equipe do Balaio. A disputa reuniu quatro grupos na execução de 47 tarefas no interior de Veracruz. A campeã somou 1.322,22 pontos, superando as equipes Fumaceira, Tauras e Foipa Ferraz. Durante o evento, uma ação solidária na entrada da Tarefa Show arrecadou R$4.259,60 em prol da ADAI. Summit Dom Alberto reúne estudantes em maratona de conhecimento amanhã. Das 8h30 às 21h40, mais de 10 palestras, debates, oficinas e também experiências integram uma programação de mais de 13 horas. A proposta é reunir estudantes, profissionais, empresários e visitantes para discutir os desafios de uma sociedade em transformação. Parque de diversão da 41ª Oktoberfest vai ter brinquedos inéditos no Rio Grande do Sul. Duas atrações vão vir pela primeira vez: a Rotor e a nova Roda Gigante. Os ingressos individuais custam R$15, em opções de pacotes promocionais conforme a forma de pagamento. 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

0: 6 músicas em sequência. Segunda edição do dia do Arauto Toca Mais. Na música 1, Hugo e Guilherme, Flash. Música 2, tem Ana Castela com o DJ Boss. Não é pressa, é pressão. Música 3, Zé Neto e Cristiano, Quase Todo Dia. Na música 4, tem Fred e Fabrício, Poder Que Você Tem. Música 5, Thiaguinho, Ela É Demais. E na música de número 6, você vai curtir Henrique e Juliano, Última Saudade.
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0: Arauto, alegria, informação. Tá aí o sucesso com Henrique e Juliano, Última Saudade, pra fechar a edição da tarde aqui do Arauto Toca Mais, a segunda edição do dia. Muito bem, são 6 músicas em sequência, sem intervalos. 3:31 e Arauto e os seus parceiros, nós vamos estar pelas ruas distribuindo ingressos para os shows da nossa Oktoberfest. E quem chegar primeiro leva. A gente te conta apenas a data e o horário aproximado. O local aonde vamos estar é na hora, ao vivo pelo rádio. Então você fica ligado aí na 95.7 e quando a unidade móvel chamar, preste atenção e corra. Pra hoje, gente, começa hoje, daqui a pouco, hein? Dentro de instantes, a nossa equipe já está se preparando pra daqui a pouco, junto com a turma da Rai Martinetti, parar em um ponto da cidade, um ponto aí, pra você chegar e retirar o seu ingresso. Hoje, então, segunda-feira, dia 5. Daqui a pouco, por volta das 4 horas, em algum ponto de Santa Cruz. A ação será com a turma da Rai Martinetti. E amanhã de manhã, dia 6, terça-feira, vamos ter 2 ações. Na faixa das 9 horas, com a turma turma da Arte Uniformes, e amanhã à tarde com a AM Tintas. Maravilha, meus amigos. Quem chegar primeiro leva, hein? Quem chegar primeiro ganha ingresso para os shows da nossa Oktoberfest. A turma tá se organizando aqui, viu? Daqui a pouco a nossa unidade móvel vai estar pelas ruas. Ao você ouvir a trilha aqui, a chamada, você já fica esperto. 995-7022-00 pro teu recado, pra tua participação. Eu vou pro intervalo, já de volta com mais sucesso, mais música boa, tocando aqui no clube.
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2: Na região dos vales, 22 graus.
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12: Legal, estamos de volta. 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

Fechando mais uma sequência da tarde aqui do clube. 12 minutos para as 4. Nossa equipe. Daqui a pouco em um ponto da cidade. Lucas Batista, dentro de instantes, vai anunciar para você, ouvinte Arauto, aonde a nossa equipe, com a equipe da Raymart, vai estar para distribuir ingressos para os shows nacionais da nossa Oktoberfest. Eu juro que eu não sei, realmente não sei. O Lucas não me falou. Eu dei um palpite em que rua que ele iria colocar a nossa unidade móvel, chamar a nossa audiência, mas ele não me contou. Vou ficar na curiosidade até a chegada da participação dele aqui no ar. Eu tô curioso também, assim como você, ouvinte Arauto, também está. Eu aqui no estúdio também

galera aqui comigo no WhatsApp, hein? Que maravilha. Vamos com os recados. Um abraço aqui pra Marisa, Marisa Mols do Arroio Grande. Ótima semana pra todos. Valeu, Marisa, pra você também. Uma excelente tarde. Boa semana. Certa resposta aqui, Isabel. A turma do Albardão. Valeu, um abraço pra ti, Isabel. Obrigado pelo carinho, pela tua audiência. Bom demais saber que você tá com a gente. Aos amigos aí do Albardão, uma boa semana também pra todos vocês. Eu quero brinde. Deixa eu ver quem tá na expectativa aqui pra ganhar presente. A Pati Meirelles. Pati, vou mandar o link aqui pra você concorrer aos presentes da Arauto. Tem um monte de presente por lá. Garanta a sua participação. Deixa eu mandar o link aqui pra ela.

0: certa a resposta, Márcio. Obrigado pelo carinho, pela tua audiência. Um forte abraço pra você. É muita participação, hein? Maravilha. 995-7022-00. Vou pro intervalo. Daqui a pouco tem mais música boa na tarde aqui do clube.
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0: Você já chorou no estúdio. Daqui a pouco você vai curtir. Kleber e Cauã. Mil adjetivos é a próxima. Saí.

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2: 9 para as 4, Arauto.
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2: Na região dos Vales, 22 graus.
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2: Muito bem, estamos de volta. 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

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Clube da Arauto. 2 minutos para as 4, agora tem Kleber e Cauã.

0: João Gustavo e Murilo, a casa mais feliz da rua. Tocando na tarde aqui do clube, é o nosso Clube da Arauto. 4:03, atenção, atenção, atenção.
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0: Lucas Batista, tá chamando. Sim, a nossa primeira ação com os nossos parceiros da Rai Martinetti. Eu tô curioso pra saber aonde que a equipe da Arauto e a Rai Martinetti estão, será? Distribuindo ingressos para você, ouvinte Arauto. Lucas, conta pra nossa audiência aonde que vocês estão. Atenção, você, ouvinte Arauto, quero ver a festa. Eu quero ver depois nos vídeos a festa da nossa audiência. Chega buzinando, chamando a atenção de todo mundo. É contigo, Lucas.
2: Eduardo Glessi, ouvintes da Arauto FM. O dia tá lindo. Tem um solzão em Santa Cruz do Sul. E eu sei que você, ouvinte Arauto, que está nos ouvindo neste momento, quer o quê? Ingressos para os shows nacionais da Oktoberfest. Se você não comprou seu ingresso ou se comprou, quer ganhar um a mais, nós vamos distribuir a partir de agora muitos ingressos. Aonde a gente tá? Você sabe. Nós estamos circulando por Santa Cruz do Sul e nós estamos num ponto emblemático da cidade de Santa Cruz do Sul, junto com a turma da Rai Martinetti. O dia tá maravilhoso, nós estamos esperando você aqui agora. Tá, Lucas, mas aqui agora onde? Nós estamos em frente à loja da Avan. Em frente à loja da Avan em Santa Cruz do Sul, e nós vamos entregar ingressos para, entre os shows, o show do Panda. Eu vou conversar agora com o Everton e com a Cássia da Rai Martinetti. Eles vão dar boa tarde para você, ouvinte Arauto, e vão passar a senha que vai dar acesso aos ingressos. Oi, Everton, boa tarde.
3: Boa tarde, tudo bem?
2: Tudo certo, Cássia.
4: Boa tarde, ouvintes, tudo bem?
2: Tudo jóia. Qual é a senha pro ouvinte Arauto garantir agora ingresso de presente?
4: A senha é
5: Wi-Fi.
2: Anotou? Eu vou repetir pra você. A senha é Wi-Fi. Wi-Fi tem tudo a ver com a Rai Martinetti. A ação de hoje, Arauto e Rai Martinetti, aonde a gente tá? Em frente à loja da Avan em Santa Cruz do Sul. Vem pra cá, diz Wi-Fi, você recebe ingresso na hora, de presente. Não é sorteio. Você chega aqui, falou a senha. Os primeiros, obviamente, que chegarem, recebem ingresso. E tem presentes da Rai Martinetti também. Vem pra cá.
0: Muito bem, em frente à Avan, gente. Em frente à loja Avan e a senha é Wi-Fi. Faz. Chega buzinando, fazendo a festa, você vai garantir ingresso para os shows da nossa Festa da Alegria, os shows da nossa Oktoberfest. A turma da Arauto e da Rai Martinetti está em frente à Avan. Mais música boa? Bora lá? Mais sucesso na tarde aqui da Arauto.

0: muito alegria e informação. Panda com João Neto e Frederico, R$200.
1: R$200.
0: Você foi R$200. Maravilha, meus amigos, fechando aqui a segunda hora da tarde do clube. Eduardo Glessi, tô te acompanhando neste início de semana, essa tarde bacana da nossa segunda-feira. 9957-022-00. 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Garanta sua participação por lá. Boa sorte!
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0: Já já, Jorge Matheus. Sol nos olhos.

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Beleza? Um abraço aqui, meu amigo Valmor. O Valmor do Taxi Dog. Boa tarde, meu amigão. Uma ótima semana para toda essa equipe de profissionais da Arauto. Vocês são show. Gostei das fotos aqui, hein? O Valmor que adesivou o carro dele também, deixando aí no clima da Oktoberfest. Foto aqui com as soberanas da Oktober. Que legal, o Valmor já tá no clima da festa da alegria, né? Valeu, meu amigão, tudo de bom aí pra ti. Aqui a turma também participando com a gente. Gostaria de pedir uma música, Tô Te Filmando, com

0: nosso amigo, o Flávio. Final telefone 4682. Certa resposta aqui, Flávio. Um abraço, meu amigo. Boa semana. Eu vou pro intervalo. Já já de volta com mais sucesso. A próxima é com ele. O embaixador tá chegando. Mais uma do Gustavo Lima.
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1: Na região dos vales, 21 graus.
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retorno aqui do estúdio bombando. Jota Quest, o sol, que é sonzeira. Jota Quest, que é show nacional também da nossa Festa da Alegria. No dia 24 de outubro, o show é deles. Fechando também a agenda de shows da October, né? 24 de outubro, arena de shows do Parque da October recebe Jota Quest. Isso aqui tudo é já pra deixar a galera, a audiência da Arauto no clima do que vem por aí. Na nossa 41ª Oktoberfest, no dia 9, Ícaro e Gilmar. Dia 10, Simone Mendes. 11 de outubro, Panda. No dia 16, Alexandre Pires. Dia 17, tem Henrique Juliano. No dia 21, na quarta-feira, Vox Club. Já no dia 23, João Neto e Frederico, Maria Cecília e Rodolfo e João Bosco e Vinícius. E no dia 24, Jota Quest. Bela agenda de shows aí da nossa Festa da Alegria. Tá chegando, gente. Começa quinta-feira agora. Maravilha. 995-7022-00. Daqui a pouco, os presentes, os sorteios aqui da tarde, gente. Eu tenho pizza da Master e também limpeza dentária da Prodente Med. Na volta, um destes sorteios, um destes presentes pode ser seu. Pra quem já tá participando, boa sorte.

0: 14 para 5, Arauto.
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0: Na região dos vales, 20 graus.
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7: Estamos de volta, reta final aqui da tarde do clube. 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
0: 5:08, agora tem Wesley Safadão.
2: Ah, canção rei! Isso aqui tem que ter sentimento.

0: alto, alegria e informação. Tá aí o sucesso, Menos é Mais e Simone Mendes, Pedro Pecado.
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0: Muito feliz. Vamos lá, tá na hora de dar presente, eu tenho aqui pizza da Master pra você, Sabrina, Sabrina Santos da Cruz, parabéns, Sabrina. Presentão pra hoje, né? E agora, a limpeza dentária da Prodente Med, presente que vai pra você, Ana Cristina Birgel, parabéns, Ana. Aos ganhadores aqui, parabéns, obrigado pela participação e aproveitem os seus presentes. Feito, gente, fechando a edição de hoje do Clube. O Clube da Arauto que volta amanhã, 14h. Vem chegando o Dalvan, que vai comandar agora o Mundo Sertão e o Bom de Baile. Valeu, gente. Obrigado pela audiência, pela companhia.

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2: 5:03, Arauto.
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0: estamos começando mais uma atração da Soaral pra você a partir de agora. Isto, nesta segunda-feira abençoada, maravilhosa, dia 5 de outubro. É 5:10, 5:10, final da tarde já desta segunda-feira. Seguimos por aqui para mais uma atração da Soaral pra você. Vamos lá, nem estava com Eduardo Glesser, com o Clube da Arauto. Agora seguimos então com o Mundo Sertão até às 7. O seu final de tarde, daquele jeitinho que a gente adora. Eu também gosto muito de estar junto com a sua companhia, com a sua audiência. Conto também com o seu recado, seu feedback. Nosso contato está liberado, 9957-02200. E aí me conta como foi a sua, seu final de semana, a sua tarde, o seu dia de segunda-feira hoje, celebrando sempre, né? A vida, é, com certeza, com muita saúde, aquela semana promissora, é o que a gente espera, com muita alegria, é, com aquele sentimento sempre, né? De querer ser e fazer melhor, não é mesmo? Ora então, desse jeito, sou Dalvan Barros, tenho prazer na sua audiência, vamos juntos comigo então, né? Com muita música também, as informações, os destaques em notícias para você acompanhar. Tem também a previsão do tempo já completa para a gente atualizar para você já já. Por falar em previsão do tempo, já atualizar aqui aquele F5 na temperatura. 19 graus em Santa Cruz, Vera Cruz e toda a região dos vales. Maravilha. 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Vamos lá, começando 5:12, o nosso Zeneto e Cristiano, Cadeira Cativa.
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5:18, 5:18, Luana Prado e o Medley, fechando muito bem esta sequência, porque agora tem notícias, as informações, para você ficar atualizado, os destaques em notícias. 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E União Corinthians estreia nesta semana a Unicocast. 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O primeiro episódio será publicado nesta terça-feira, dia 6, no YouTube do clube, com os atletas Eugênios e Renato Carbonari. A proposta é apresentar bastidores e entrevistas do time na disputa do NBB 2026-2027.

0: Arauto, alegria, informação, tá aí Wi-Fi, trai a veia com Luan Pereira, fechando muito bem a nossa primeira sequência, Monte Sertão para você nesta segunda-feira. Seguimos por aqui já com um recado, né? Bom final de tarde, Dalvan, ótima semana. Olha aí o Fernando Oliveira com a gente, tá participando, já tá por casa hoje, acompanhando Arauto, hein? Que maravilha. Bom descanso para você, meu garoto, boa semana também, tá bom? Bairro Arroio Grande tá participando aí. Vamos lá, gente, há um intervalo antes aqui, mais recados. Espera aí, tem mais participações. A turma tá mandando pra gente. A Rosaida de Rio Pardo. Alô, querida cidade histórica da audiência. A Rosaida Leal tá participando também. Uma ótima semana pra você. Bom final de tarde, tá bom, querida? Obrigado pela sua audiência. Tá bom, tá participando. Vamos lá, intervalo. Você vai acompanhar a chamada aí completa da promoção Outubro do Jardim Renovado. Que tal, hein? Você dá aquele talento no seu jardim. Aí, então a hora é agora. Participe, intervalo, volte já.
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3: Na região dos vales, 19 graus.
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5: Maravilha, estamos de volta. 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

21 minutos, faltando para 6, 21 para 6, segunda-feira, 5 de outubro. Seu final de tarde com música, informação, Mundo Sertão para você. Aí o Bruno Marrone, tá na hora de mais informações, os destaques em notícias. 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O curso prepara profissionais para atuar na gestão, no planejamento e no apoio às cadeias produtivas do agronegócio. Mais informações pode ser obtidas pelo site do Senac RS.

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0: Arauto, alegria, informação, cidade vizinha, Henrique e Juliano cantando pra gente, fechando muito bem mais uma sequência, o nosso Mundo Sertão pra você desta segunda-feira, inclusive Henrique e Juliano, atração confirmadíssima da 41ª Oktoberfest, e a movimentação já tá grande, a turma aí se preparando, organizando, né? Tudo pra essa semana, na quinta-feira, né? Abrindo então aí oficialmente a Festa da Alegria. Vamos lá, trazer a participação, boa tarde, aliás, bom final de tarde, Dalvan, obrigado pra você também aí, na escuta, o Jorge Luiz Ferreira, bairro Bom Jesus, uma ótima semana para todos nós, um abraço, da mesma forma, né? Abração, uma ótima semana também, tá bom? Aqui participaram também a Gessi Nunes da Silva, tá acompanhando a gente, bom final de tarde pra você também, querida, boa semana, tá acompanhando, Arauto, maravilha, já já tem mais informações, daqui a pouco também, já atualizando aí, né? A previsão do tempo já completa para a semana. Daqui a pouquinho a gente atualiza para você. Vamos lá de intervalo, né? Você vai acompanhar também a chamada completa. Tá chegando aí os 15 anos da Arauto em novembro. Essa será aí uma celebração imperdível e você vai fazer parte com certeza. Acompanha a chamada, eu volto já já.
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0: Vamos lá, depois do intervalo, já já, Simone Mendes, Direitos Iguais, tá na sequência.
6: Uma

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0: Vamos lá, demais sucesso, 1 minuto faltando para 6. Simone Mendes, Direitos Iguais.

0: 6:05, 6:05, gravando a Portal da Serra com o Corpo e Alma, Mundo Sertão para você, final de tarde com música e as informações, os destaques em notícias. 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O HSC é o primeiro hospital da região sul do país a usar o sistema nas emergências. A ferramenta grava a consulta e gera o relato no prontuário. A decisão sobre o atendimento continua sendo do médico. A instalação começou hoje e segue até amanhã.
1: 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Fala comigo!

0: Arauto, alegria, informação, tá aí o Zé da Recaída. Sucesso do Gustavo Lima, fechando muito bem a nossa primeira horinha. Eu volto daqui a pouquinho na segunda parte. Tem também já atualizando as informações da previsão do tempo. Já completa para a semana, mas sucesso também as informações, os destaques e notícias. É já, não sai daí.
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0: Maravilha começar a semana junto com você, iniciando esta noite de segunda-feira também na companhia da Arauto, bom demais. E você na sintonia sempre. Já tem Maiara e Maraíza, 90-10.

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0: Vamos lá, 6 horas e 16 minutos, 90-10, Maiara e Maraísa. Sim.

0: 6:21, 6:21, tá em atração confirmadíssima, Centro Cervejeiro Palco Arauto. Já na quinta-feira, Rogério Magrão e banda, o Coração Pirou. Tá na hora de mais informações. 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E Corsan amplia obras de saneamento e abastecimento em Santa Cruz nesta semana. Os trabalhos incluem redes de esgoto, a recuperação de pavimentos e ainda melhorias no sistema da água. Também haverá instalação de válvulas de pressão. Pode haver falta de água nos bairros Aliança, Arroio Grande, São João e Vila Nova. A previsão de normalização é à noite.
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faltou alegria e informação. Tá aí, fecha gaitão, meu gaiteiro. Os serranos não chora, China véia. Fechando muito bem mais uma sequência por aqui. O nosso Mundo Sertão já já tem aí as informações da previsão do tempo, já atualizando para a semana. Boa tarde, Zita, Dalvan. Que semana vem recheada de saúde, alegria, força e

0: Obrigado, tá bom, querida? Abraço pra você aí, a Júlia. Sempre na audiência, boa semana pra vocês, tá bom, querido? Abraço. Vamos lá, seguimos por aqui, quem mais conosco, acompanhando o Arauto. Olá, boa tarde, Arauto. Isso aqui já foi mais cedo, né? Isso. A Helena Souza, do bairro Faxinal, na escuta. Helena, tudo certo? Boa semana também pra você aí. Deixa eu curtir a mensagem aqui. Boa! Obrigado pelo carinho. Ah, deixa eu curtir também a mensagem aqui, peraí. Do nosso colega Bambam, aqui, junto com a sua filha. Pronto. Valeu, turma boa. Muito bem, vamos de intervalo. Você vai acompanhar aí também a chamada completa, né? Das atrações, algumas das atrações aí do Centro Cervejeiro Palco Arauto. Já está tudo sendo montado para te esperar aí para fazer a festa junto aí na 41ª Oktoberfest, que essa semana já inicia os trabalhos. Certo, intervalo, volte já já.
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0: Vamos lá, depois do intervalo, o sujeito homem, Guilherme Benuto.

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2: Na região dos vales, 18 graus.
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2: Maravilha, estamos de volta, mais sucesso para você. 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

0: 17 minutos faltando para 7, 17 para 7, São Marino. E a página virou. É o nosso Monte Sertão para você. Excelente noite de segunda-feira.
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0: Muito bem, tudo preparado por aqui. Já já o Rafa conta tudo pra gente. 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Assim, vamos lá, Rafa, traz pra gente as informações da previsão do tempo. Boa noite.
3: Muito boa noite a todos que nos acompanham. Tendência para a noite de hoje é de chuva na região, mas chuva em forma de garoa, não deve chover muito e a máxima amanhã fica na casa dos 23 graus sem chuva, ou seja, muito semelhante a hoje, a mínima amanhã fica em 13. Na quarta-feira a temperatura varia entre 14 e 29 graus e a chuva está prevista para a noite de quarta-feira, iniciar na noite de quarta-feira e seguir pelo menos até sexta-feira na região. Com as informações do tempo, Rafael Cunha.
0: Maravilha, obrigado Rafa, trouxe pra gente a previsão do tempo, já atualizando aqui a temperatura de 17 graus.

0: Arauto, alegria, informação, tá aí, ouvimos a Romombão do Israel e Rodolfo, fechando muito bem mais uma sequência. Olá, boa noite, boa semana pra você, um abraço, Alice de Alto Boa Vista, ô querida, mandou foto aqui pra gente, ó, naquele chimarrão, o rádio já aqui bombando, gostei do rádio, o chimarrão também, né, claro. Ó, bom mate pra você, tá bom, querida? Obrigado pela sua audiência aí, ó. Que maravilha. Rádio bombando, frequência 95.7. Uma ótima semana pra você também. Olá, bom final de tarde, Arauto. Luana Pereira na escuta. Final de expediente, bora tomar aquele mate e acompanhar Arauto. A Simone Menezes, é isso? Obrigado, Simone, pela sua audiência. Tá acompanhando, né? A Luana Pereira e também a Simone Mendes. Aliás, perdão. Eu emendei tudo aqui. Preciso fazer a correção, né? A Luana Pereira, ela pede aqui música da Simone Mendes. Agora sim, tudo certo. Tá legal, viu? Tá tudo certo, então. Daqui a pouquinho tem mais som pra você da Simone Mendes. Olha, Luana, bom descanso pra você. Prepara o mate acompanhando o Arauto. Já tem aí, vai cantar pra gente, tá bom? Isso. Então tá certo. Por falar em Simone Mendes, né? Fazer o registro aqui também. Atração confirmada já aí no primeiro final de semana da Festa da Alegria, dia 10, sabadão, tem aí show da Simone Mendes. Antes aí, abrindo os trabalhos dos shows nacionais, tem Ícaro e Gilmar na sexta-feira, dia 10, né? Isso, depois sábado, então, tem a Simone Mendes. Pra fechar, então, o primeiro final de semana da Festa da Alegria, tem Panda, dia 11, domingão. Certo, tá então, né? Essa é a agenda do final de semana dos shows da Oktoberfest, a 41ª. Vamos lá então, depois dessa, vamos de intervalo, né? Eu volto daqui a pouquinho, tem presente também, dá tempo de você participar. Volte já.
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0: Isso, depois do intervalo tem Matheus e Cauã, me ama.

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3: Na região dos vales, 17 graus.
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0: 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Tá aí. Vamos curtir essa juntos? É, tá chegando aí, né? Primeiro final de semana da Festa da Alegria. Tem Panda, domingão, dia 11 de outubro. Aí o sucesso Calcinha de Renda com Gustavo Lima. Fechando assim o nosso Ponte Sertão com chave de ouro, né? Que maravilha. 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
0: 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Vamos lá então, galera, se dando bem com presentes da Arauto. Vamos lá então, aquele vale cafezão da padaria Rock Show para Rosane da Rosa. Parabéns, Rosane. Gastando bem, hein? Começando a semana com o presente da Arauto, que maravilha. Vamos lá então, aquele rodízio de pizza, restaurante da Gruta. Quem tá faturando? Kimberly Resch dos Santos. Parabéns, Kimberly. Maravilha, o Monte Sertão retorna amanhã, terça-feira, às 5 da tarde, após o Clube da Arauto. E eu tô voltando, eu volto já já com um bom de baile, não sai daí.

0: mais música chegando depois do intervalo.
1: Vamos lá, já tem. Tô chegando junto com a banda Mercosul. Você sabe que volta. É daqui a pouquinho o Bailão Raiz da Arauto.
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1: 7:09, Arauto.
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6: 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Vamos lá, e a festa não para, nunca para aqui na sua Arauto. Oi, oi, gente, vamos lá, dando sequência a mais uma atração aqui da sua Arauto pra você a partir de agora, hein? 7h15, 7h15, dando sequência à programação da Arauto. Tô chegando, é, já estávamos juntos já, né? É, então tá bom. Vamos lá, até as 9, por aqui, bom de baile pra você. Certo? Sou o Dalvan Barros, tenho o prazer da sua participação, a sintonia pra você que tá ligando o rádio agora, é o bom de baile, tá bom? Tá iniciando agora pra você. Nesta noite de segunda-feira, hoje dia 5 de outubro, sabe que passa tão rápido os meses, os dias, que a gente tem que estar pensando, né? Setembro ou outubro? É, já estamos em outubro, já novembro também, meu Deus, né? E aí, passa rápido o ano, na sequência, o Natal tá aí, né? E as festas já de final de ano. É um piscar de olhos, meu Deus, como passa rápido. Vamos lá, enquanto isso, né? Enquanto o tempo tá passando, a gente fica com o Arauto, com a boa música, sendo bem informado também diariamente. Muitos presentes também na nossa programação, você sempre se dando bem. Afinal de contas, daqui a pouco eu conto pra você também É, falando já em novembro, vem aí a comemoração de 15 anos aqui da Arauto. Que maravilha, né? Você sempre presente, muita história para contar, muito sucesso também durante todo esse tempo. E você, claro, faz parte desta comemoração, né? Celebrando aí os 15 anos em novembro. Daqui a pouquinho a gente conta mais para você, né? Que tá chegando aí, com certeza, né? Uma baita, uma super promoção. Vamos lá, quero já atualizar aqui a temperatura, um F5, né? 17 graus. Desse jeito aí é o clima da noite de hoje, 5 de outubro. 995-70-2200, você participa, manda recado pra gente, bora interagir, tá bom? Vamos lá, vamos começar a semana com o pé direito, com sucesso e você participando. Já começando assim com uma atração do palco Aral também, Centro Cervejeiro, já tá chegando aí, banda Mercosul, você que sabe que volta. É. Vamos lá, com música boa pra você, começando o nosso Bom

Arauto, alegria, informação, deixa eu, Murilo Ruf. Maravilha, fechando muito bem a nossa primeira sequência. Bom demais estar com você esta noite, desta

0: Dá pra gente para 99570-2200. Olá, boa noite, Dalvan. Fernando Oliveira, já preparando aquele mate, acompanhando Arauto. Pois então, tô vendo aqui, né? Tô vendo aqui. Mandou pra gente, né, aquela foto legal, participando, interagindo conosco. Valeu, Fernando. Uma ótima semana pra você. Bom mate, tá bom? Acompanhando Arauto. Maravilha. 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
0: Vamos lá, daqui a pouquinho tem Banda Passarela com Aninha Soares com

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1: 29 minutos faltando para as 8, Arauto.
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1: Na região dos vales, 16 graus.
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Conta pra mim, 23 minutos faltando pras 8, Passarela com Aninha Soares.

0: Aí o som do São Francisco. Legal, né? Depois da bike, aquela BMW. Então tá bom, parabéns. É, tá aí, fechou muito bem. Mais uma sequência. Vamos lá, boa noite, Dalvan. Estamos aí na montagem das gaiolas e na escuta da Arauto. Mandou foto aqui, deixa eu ver essa foto. Peraí. Olha que bacana. O chimarrão também aqui, né? Olha o chimarrão já aqui também. O que mais aqui? Ah, tem aqui, ó. A furadeira, tem alicate também, ó, viu? Então tá bom, tá trabalhando, né? Nas montagens aí das gaiolas acompanhando a Arauto e o chimarrão na companhia. Tá certo. Ah, e a filha também, né? A filha Laura, maravilha. Quem manda o recado pra gente é o Jardel. Deixa eu curtir a foto aqui, pera aí. Legal, gostei da foto, hein? Obrigado pela audiência, sua filha também aí, ótima noite, boa semana também. Bom trabalho, tá bom, querido? Pela audiência. Boa noite, meu amigo Dalvan, Luiz Bernardino, do bairro Senai, tá acompanhando a gente. Ô, Luiz, tudo certo, querido? Obrigado pelo carinho, tá bom? Ótima noite pra você aí, boa semana também, sempre na audiência, maravilha. 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Ah, ó, agora tem a promoção do mês de outubro, tá certo, intervalo. 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
0: Vamos lá, já tem sucesso da banda Portal da Serra, seu polícia.
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0: 12:08, Arauto.
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0: Muito bem, estamos de volta. Tenho para você um recado especial para a noite desta segunda-feira, para celebrar o melhor da vida, não é mesmo? Com a família, tudo de bom. 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

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Vamos lá, Portal da Serra, seu polícia. 5 minutos faltando para as 8.

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0: Arauto, alegria, informação, tá aí, ouvimos o Cleiton Borges, o Porcelanato, fechando muito bem a nossa primeira hora. Eu volto na sequência daqui a pouquinho, tem o nosso Toca Mais, são 6 músicas sem intervalo, pra você anotar aí, participar e votar também, tá bom? Mandar o recado. 995-70-2200.
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0: Daqui a pouquinho tem Quem Ama, Cuida, da Nube Azul.

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1: 8:05, Arauto.
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1: Maravilha, vamos lá então, 8:11, 8:11, vamos já atualizar aqui a temperatura, o F5, 17 graus. A música Ontem Quem Ama Cuida, da Nube Azul, na 2. Acabou o assunto, som do Diego e Victor Hugo com Maiara e Maraíza. Na 3, Despedida de Casado, Rogério Magrão e Band. A música 4, Desejo Imortal, Gustavo Lima. Na 5, Tiro de Batom, Tchê Chaleira com o Rainha Musical. E para fechar a sequência, tem aí Amo Noite e Dia, Jorge Matheus. Para com você.

0: 2.
1: Presta atenção nessa história.
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2: Amiga, vamos lá comigo. Deixar os dois bebendo aí.
1: Eita, tem que o soro.

0: pronto, alegria, informação, amo noite e dia, Jorge Mateus cantando pra gente, fechando muito bem. Mais uma sequência, o Toca Mais, né? 6 músicas sem intervalo. Olá, boa noite, saindo uma galinhada por aqui. Estou na escuta, Mercedes Wagner mandou pra gente essa foto aqui que deu fome agora, meu Deus do céu. 8:30 já, hora da janta, né? Obrigado pela sua audiência. Tá bonita a galinhada, hein? Capricha aí, tá bom, querida? Olha que negócio aqui, meu Deus do céu. Deus, chega, chega de olhar. Chega de olhar essa foto aqui, Mercedes, que isso? Vamos lá, boa noite, Arauto. Na escuta, Simone Pires, do bairro Arroio Grande. Só curtindo a programação. Volta na música 2, tá legal, tá aí participando, né? Mandou foto pra gente também aqui, deixa eu ver essa foto. Olha só que rádio bonito. Cheio das luzes. É, tá certo. Obrigado pela audiência. Sonzeira aí acompanhando a Arauto, hein? Deixa eu curtir também aqui. Gostei, gostei, Simone. Ótima semana pra você, tá bom, querida? Obrigado pela audiência também. Então tá, ó, intervalo, volto já já.
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0: Vamos lá, daqui a pouquinho tem calamidade emocional. Já já.

0: 28 para as 9, Arauto.
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Três minutos, faltando para as 9, calamidade emocional, banda de destaque nacional. Canta pra gente aí.

0: Sextou, alegria, informação, tá aí, brilhação e o batom vermelho. Legal, fechando muito bem, mais uma sequência. Daqui a pouquinho já fechando também a edição de hoje do nosso Bom de Baile. Vamos lá com um recado aqui, trazer a turma que tá participando. Já já também tem sorteio, né? Aquele presente especial do Dog Center pra você tá participando daqui a pouquinho, né? A turma já vai faturar, né? É já já, tem mais alguns minutos pra você participar ainda. Dá tempo, corre lá. Olá, boa noite, Dalvana, escuta o Jorge Luiz Ferreira. Ô Jorge, tudo certo? Tá participando, boa semana pra você também, ótima noite, né? Tá acompanhando Arauto, que maravilha. Quem mais aqui? Boa noite, meu amigo, ótima noite pra toda essa galerinha da Arauto. Vocês são show de bola, é o Valmor. Ô Valmor, tudo certo, querido? Valmor Pereira, né? Tá participando também. Ótima semana pra você, excelente noite também, querido. Intervalo, volte já já.
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0: Depois do intervalo tem Rainha Musical, Tiro de 12.

0: 13 minutos, faltando pras 9, Arauto.
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0: Na região dos vales, 17 graus.
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0: Arauto, alegria e informação, tá aí, ouvimos. Banda Modelo e o Medley, Garota Nacional e Pintura Íntima, fechando muito bem aí a edição de hoje do nosso Bom de Baile. Agora tá na hora de presente, aquele presentão especial do Dog Center.
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0: Vamos lá então com o presente do Log Center. Pronto aqui, tudo certo, já encontrei. Vamos lá, a Juliana Inês tá faturando, parabéns, Juliana. Tá estando bem, né? Com o presente aqui da Arauto pra você, então começando muito bem a semana. Maravilha. Vamos lá então, vamos fechar. Daqui a pouquinho já tá chegando aí, né? Dentro de instantes, a Voz do Brasil. Eu volto amanhã com o Bom de Baile às 9, antes um pouquinho às 5 com o Mundo Sertão. Boa noite pra você. Nove horas, dois minutos, Arauto.
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0: está no ar a Voz do Brasil. As notícias do governo federal que movimentaram o país no dia de hoje.
1: Olá, boa noite.
2: Boa noite para você que nos acompanha em todo o país.
1: Segunda